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1: Que coisa linda!
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11: 9 e 11.

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8: 932.

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13: 9:51.
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8: 10 e 4.

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0: Dez e 28.

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9: MDB 10:34.

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7: 10h58.

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6: 11 e 4.

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7: 11:24.

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4: 11:34.

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2: 12:02.

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2: Meia-noite e 22.

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2: 00:42.

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2: 1:24.

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2: 1:45.

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2: 2:24.

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2: 3 e 1.

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2: 3:21.

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2: 3h41.

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2: Cada manhã tem um sabor especial. A palavra de Deus diz que as misericórdias do Senhor são a causa de não sermos consumidos, porque as suas misericórdias não têm fim e elas se renovam a cada manhã. Que grande é a fidelidade do Senhor. Vamos aprender juntos.

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3: 4:23.

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2: 4:45.

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18: 5 e 8.
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11: 5:43.

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3: Muito bom dia, cidade! Bom dia, Nanuque! Bom dia a toda a nossa região! Está no ar o Paradão Sertanejo! Agora 6:09, para você não perder o seu compromisso. Como é que você tá? Tá tudo bem por aí? Tudo certo, né? Chuvinha boa essa noite, ficou tudo certo, né? Chuvinha veio para refrescar aí. Que beleza, hein? Chuva gostosa que caiu aqui na nossa região. Paradão Sertanejo no ar, muito bom dia para todos vocês que estão ligando o teu rádio neste momento. Para vocês que estão chegando agora, feliz demais, contente de saber que vocês estão comigo aqui na melhor programação do Paradão Sertanejo. Manda tua mensagem que eu quero ler, viu? O programa tá corrido aqui nesses últimos dias, mas já tá quase passando também, viu? Tudo vai ser resolvido. O tempo tá passando, já tá quase acabando, tá bom? 6:11, a nossa programação sempre começa pedindo a Deus para que ele venha abençoar a todas as famílias que estão na escuta neste momento. Agradecer sempre a Deus por tudo que ele tem feito em nossas vidas. Agradecer pelo ar que nós respiramos, agradecer pela chuva que ele nos concedeu essa noite, pelo alimento que ele põe na nossa mesa, agradecer por nossa vida. Pedir por esta pessoa que está triste, desanimada, abatida, doente, que o Senhor vê olhar, cuidar e curá-las. Obrigado, meu Deus, por tudo que o Senhor tem feito por nós. É o que nós te pedimos e te agradecemos.

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0: 6h44, Paradão Sertanejo. Um abraço para o nosso amigo Olegário, tá me dando aquele bom dia. A minha amiga Soraya, lá do supermercado Poliana. A Nice, da Fazenda da Mari. 6h44.
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0: 6:54, Paradão Sertanejo, para você não perder o seu compromisso. 6:54, ela é demais. Rick Rene, aqui na Melhor, quero mandar um abraço para todos vocês na escuta. Meu amigo Gildásio, tá na escuta da nossa programação, nos dando aquele bom dia com alegria. A Rosilda, lá de Serra dos Aimorés, aqui também juntamente conosco. Nosso amigo Marcos, obrigado pelo carinho da audiência aqui no Paradão Sertanejo. Minha amigona Estela de Marinque, todo mundo curtindo a melhor programação do Paradão Sertanejo. Deixa eu ver quem tá chegando por cá também. A nossa amiga Zila da Vila Esperança. Bom dia, Zila.
1: Jonas, bom dia. Como é que foi de chuva, meu amigo?
0: Chuvinha boa,
1: beleza,
0: né?
1: Hein? Aqui tava marcado para cair até granizo, mas só que não caiu, não. Mas assim, tá flotando, não caiu. Mas foi uma maravilha, uma seu fresquinho,
0: né?
1: Graças a Deus, só agradecer ao Senhor. Então tá, meu amigo, uma quinta abençoada a você e todos os ouvintes, viu? Abraço, fica com Jesus. Tchau, Jonas, bom dia.
0: Obrigado,
1: obrigada, meu amigo.
0: Obrigado, tamo junto, minha amiga. Obrigado pelo carinho da audiência aqui na nossa programação do Paradão Sertanejo. Um abraço, meu amigo Pedrão, lá na Vipcar Pneus, tá na escuta da programação. 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Tamo junto, meu querido. Chegando mais uma canção no Paradão Sertanejo.
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0: 7h34, muito bom dia a toda a cidade, bom dia Nanuque, bom dia região, está no ar o Conexão 94 ao vivo, trazendo informações de toda a nossa região para vocês que acompanham a nossa programação. Agora, 7h35, eu sou o Jonathan Santos.
1: Olá, bom dia, sou Túlio Batista, hoje quinta-feira, 24 de setembro, de 2026, é hora de saber o que é notícia no Conexão de hoje.
0: Confira, a Polícia Civil cumpre mandado de prisão e prende investigado por dupla tentativa de feminicídio em Nova Viçosa.
1: Operação Pegasus, suspeito tenta fugir de moto, cai, acaba preso com drogas lá em Teixeira de Freitas, na Bahia.
0: Homem é preso suspeito de estuprar idosa de 76 anos com deficiência visual e acamada em Itajimirim, na Bahia.
1: Norte capixaba, réu é condenado a 33 anos e 9 meses de prisão por feminicídio ocorrido em 2024, isso em Montanha, no Espírito Santo.
0: 24 de setembro, Dia Nacional da Conscientização sobre a Síndrome Hemolítico Urêmica Atípica.
1: Dia Mundial do Alzheimer, atenção aos primeiros sinais, é fundamental para o diagnóstico precoce.
0: Você vai conferir, El Niño se intensifica e pode ser o mais forte desde 1950.
1: Defesa Civil alerta para mudanças no tempo e reforça cuidados durante períodos de seca e de chuva. Agora são 7h36, na sequência, muito mais informações no Conexão 94, que já está no ar.
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0: 7h37. Já quero agradecer a todos pelo carinho e pela audiência, vocês acompanhando a nossa programação aqui no Conexão 94. Lembrando que vocês podem acompanhar com imagens diretamente aqui dos estúdios da Rádio 94 FM, através do canal do YouTube da Rádio 94 FM. Lembrando também que vocês podem ouvir através do aplicativo RádiosNet, aplicativo Tune, também bem como a Alexa. 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Agora, 7h37.
1: É isso, vamos direto ao ponto. 7h37, Polícia Civil cumpriu mandado de prisão e apreendeu o investigado por dupla tentativa de feminicídio em Nova Viçosa.
0: A Polícia Civil da Bahia, por meio da Delegacia Territorial de Nova Viçosa, Posto da Mata, em ação conjunta com a Polícia Civil do Espírito Santo, por intermédio da Delegacia de Polícia de Jaguaré, cumpriu nesta terça-feira, dia 22 de setembro, um mandado de prisão em desfavor a Giovanni Gonçalves Conceição, de 25 anos, que estava homiciado na região do bairro Palmito, no município de Jaguaré. O investigado, que vinha sendo monitorado pela equipe policial da PCBA, foi alvo de uma ordem de prisão temporária expedida pelo juízo da vara de jurisdição plena da comarca de Nova Viçosa, TJBA, pela prática do crime de dupla tentativa de feminicídio, fato ocorrido em 29 de novembro de 2025. Durante as investigações para captura, a equipe da Polícia Civil do Espírito Santo verificou que o procurado havia sofrido um acidente de moto no último final de semana. Em diligências, os policiais descobriram que ele havia sido transferido para o Hospital Roberto Silvares, em São Mateus, onde o encontraram internado, oportunidade em que deram cumprimento à ordem judicial. Devido à sua grave condição clínica, atestada em documento médico, não foi possível realizar o encaminhamento do conduzido para o exame de corpo de delito naquele momento. Foi providenciada a documentação necessária para o acionamento da escolta da Polícia Penal, que ficou responsável por guarnecer o detido durante o período de internação. O sucesso da prisão evidencia a eficácia do trabalho investigativo da Polícia Civil e da atuação integrada com a polícia de outros estados, em favor da garantia da ordem pública e do combate à violência contra a mulher. Da redação de jornalismo, Jonathan Santos. 7h40, 7h40, Pegasus. Suspeito tenta fugir de moto, cai e acaba preso com drogas. Este fato na cidade de Teixeira de Freitas. Um jovem de 19 anos foi preso na noite desta segunda-feira, dia 21 de setembro, em Teixeira de Freitas, após ser abordado por policiais militares enquanto conduzia uma motocicleta e tentava fugir da fiscalização. Com ele foram encontrados 52 papelotes de cocaína, totalizando aproximadamente 70 gramas da droga. A ocorrência foi registrada por volta das 21 horas e 50 minutos na Avenida Getúlio Vargas. Segundo informações policiais, a guarnição avistou o suspeito pilotando uma motocicleta Honda Fan 125 de cor preta, enquanto utilizava um aparelho celular. Os policiais deram ordem de parada, mas o condutor não obedeceu e fugiu. Durante a fuga, ele perdeu o controle da motocicleta após percorrer alguns metros e caiu. Em seguida, abandonou o veículo e continuou a tentativa de escapar a pé, arremessando o celular no chão. A perseguição terminou na Avenida Jornalista Ivan Rocha, onde o suspeito foi alcançado e detido pelos policiais. Durante a revista pessoal, a equipe encontrou nos bolsos da calça 52 papelotes de cocaína preparados para a comercialização. Questionado sobre a origem do entorpecente, o jovem teria informado aos policiais que a droga havia sido entregue por uma pessoa conhecida pelo apelido de, abre aspas, Nanico. O suspeito foi conduzido à Delegacia Territorial de Teixeira de Freitas, onde foi identificado como Gabriel de Souza Cajar. Após os procedimentos de praxe e as oitivas, a delegada plantonista Andressa Carvalho lavrou o flagrante pelo crime de tráfico de drogas, da lei de número 11.343/2006. Gabriel permanece custodiado pela Polícia Civil de Teixeira de Freitas e à disposição da Justiça. Além da droga, foram apreendidos a motocicleta Honda Fan 125 e um aparelho celular. Todo o material foi encaminhado ao Departamento de Polícia Técnica, DPT, para os exames policiais. Fonte da informação, Jornal Sul Bahia News. Da redação de jornalismo da 94, Jonathan Santos.
1: Sete horas, 42 minutos, um ótimo dia a todos. Muita coisa anda difícil de acreditar que acontece. Um homem foi preso suspeito de estuprar uma idosa de 76 anos com deficiência visual e acamada. O fato ocorreu em Itagimirim, na Bahia. Acompanhe.
0: Um homem de 40 anos foi preso preventivamente nesta segunda-feira, dia 21 de setembro, em Itagimirim, no extremo sul da Bahia, durante uma investigação da Polícia Civil sobre uma denúncia de estupro de vulnerável contra uma idosa de 76 anos. A vítima tem deficiência visual e está acamada, e segundo as investigações, permanecia sob os cuidados exclusivos do suspeito.
3: A prisão foi realizada por equipes das delegacias territoriais de Itagimirim e Eunápolis após a justiça expedir um mandado de prisão preventiva contra o investigado. As suspeitas vieram à tona durante um atendimento médico prestado à idosa em uma unidade de saúde do município. Segundo a Polícia Civil, a profissional que realizou o atendimento identificou sinais que poderiam indicar violência sexual e comunicou a situação às autoridades.
0: A partir do atendimento médico, os investigadores passaram a reunir informações sobre a rotina da vítima e encontraram registros anteriores relacionados a possíveis maus tratos à idosa. A idosa já era acompanhada pela rede de assistência social do município desde 2020.
3: Conforme o levantamento policial, o homem preso era responsável pelos cuidados diários da mulher, que além de ter deficiência visual e estar acamada, vivia afastada de outros familiares. Informações divulgadas pela TV Santa Cruz apontam que o investigado é sobrinho do falecido marido da vítima.
0: 7 horas e 44 minutos. Réu é condenado a 33 anos e 9 meses de prisão por feminicídio ocorrido em 2024 na cidade de Montanha, no Espírito Santo.
1: Homem é condenado a 33 anos e 9 meses de prisão por feminicídio ocorrido em 2024 em Montanha, no norte do Espírito Santo. O Tribunal do Júri do Espírito Santo condenou na última segunda-feira, dia 21 de setembro, Sérgio Ricardo Carvalhães dos Santos a 33 anos e 9 meses de prisão pelo assassinato da própria esposa, Gislane Pereira Barros, ocorrido em novembro de 2024, no município de Montanha, no norte do Espírito Santo. A sentença proferida em primeira instância determina que a pena seja cumprida inicialmente em regime fechado. O crime foi classificado como feminicídio e, segundo a acusação apresentada pelo Ministério Público do Espírito Santo, ocorreu em um contexto de violência doméstica e familiar. A denúncia também apontou o emprego de meio cruel, considerando a sequência de agressões praticadas contra a vítima. Gislaine Pereira Barros foi assassinada no dia 9 de novembro de 2024, dentro da residência onde morava, no bairro Ângelo de Polo. Conforme os relatos apresentados durante a investigação, ela estava em casa com familiares quando o marido chegou após uma festa. O casal teria iniciado uma discussão. O padrasto da vítima presenciou o crime e relatou à polícia que, durante a discussão, Sérgio teria atingido Gislane com um soco no rosto. Em seguida, ainda conforme o depoimento, o homem teria anunciado que iria até a cozinha buscar uma faca para matá-la. Na tentativa de impedir a agressão, o padrasto teria fechado uma porta entre o casal. No entanto, como a porta não possuía tranca, Sérgio conseguiu forçar a entrada e voltou a atacar a esposa. Gislane foi atingida com golpes de faca nas costas e no pescoço. Ela não resistiu aos ferimentos e morreu antes da chegada do socorro. Após o crime, Sérgio fugiu do local utilizando uma bicicleta. Ele foi posteriormente localizado e preso no distrito de Vinhático, na zona rural de Montanha. De acordo com as informações policiais, na época, durante a abordagem, ele teria confessado o assassinato. Ainda segundo o relato prestado pelo padrasto da vítima, Gislane estaria tentando se separar de Sérgio, mas vinha sendo ameaçada. Conforme esse depoimento, o acusado teria feito ameaças de morte contra ela e também contra familiares. Na época do crime, o casal tinha 2 filhos, de 3 e 7 anos. Durante o julgamento, o Ministério Público do Espírito Santo sustentou a acusação de feminicídio praticado em contexto de violência doméstica, além da circunstância relacionada ao meio cruel. Após a condenação, a defesa de Sérgio Ricardo Carvalhães dos Santos informou em nota que respeita a decisão do Tribunal do Júri. Os advogados afirmaram que irão analisar tecnicamente a sentença e a sessão de julgamento para avaliar as medidas processuais cabíveis, ressaltando o respeito à vítima, aos familiares e às instituições envolvidas no processo. O caso, que teve início com o assassinato de Gislaine Pereira Barros dentro de sua própria residência, terminou quase 2 anos depois, com a condenação do réu a mais de 3 décadas de prisão pelo Tribunal do Júri, informando Rádio 94 FM Nanuque.
0: 7 horas e 48 minutos. 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Posto Reunidas. 7 horas e 49 minutos, próximo bloco, nós iremos falar sobre a chuva, né? Uma chuva em um período rápido, na noite de ontem aqui na nossa cidade, mas que, infelizmente, sempre causa estragos aqui na nossa cidade, principalmente no centro. 7h49, voltamos já.
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0: 7h56, estamos de volta. Bem, ontem à noite tivemos uma forte chuva aqui na nossa cidade, uma chuva forte e intensa. Chegamos aqui na rádio, até aqui entrou água aqui na parte inicial, chuva de vento. Ontem estava num determinado supermercado da cidade, na frente dele ali ficou cheio de água também. A gente, conforme vocês podem ver, vou pedir a Camille para colocar aí os vídeos. Movimentação, né, de pessoas para tentar se livrar da chuva, chuva forte. Aí, ó, Santos Dumont. É aquele transtorno de sempre, né? Um transtorno que não tem... Não há uma iniciativa proativa para resolver isso. Isso aí é na frente ali da Nutribem. Dá trabalho para as pessoas, a chuva é muito forte, tem aquela... Vocês podem ver que ela faz a curva ali, ó, essa água vem ali de trás do posto de gasolina que tem ali, tem uma corredeira ali que pega água lá de cima, vem descendo, pega água ali de trás do depósito Mucuri, vem descendo e sai ali. Imagens da Vila Nova, essas aí são imagens lá da rua Minas Gerais, onde... O morador, né, o Ademir, me mandou. O que acontece? Lá houve um erro de estratégia, segundo ele, palavras do morador lá da rua Vila, da rua Minas Gerais. Os catadores de lixo, os coletadores de lixo, tiraram os lixos das cestas e colocaram no chão para fazer a coleta. Como é tradição, né? Até então tudo bem. A chuva veio e levou essas sacolas todas de lixo. Não deu tempo da caçamba passar, e essas sacolas foram todas para o bueiro. Tamparam os bueiros, e lá na Minas Gerais tem um problema de que quando entra nas casas, em algumas casas, pelo menos na do Ademir, sempre manda para a gente essa fala, e foi aquele absurdo, né? Ele falou, poxa, mas o pessoal não viu que ia chover, porque tiraram o lixo das cestas e colocaram no chão, e tampou os bueiros, enfim, é uma situação que ele ligou aqui muito aborrecido, né, e com razão nesse sentido. E, como eu dizia lá na Santos Dumont, aquele problema daquela vala que tem ali, vala não, aquela saída de água com aquela portinhola, antiga Pneumax ali de frente ali, né, o que acontece? Vai tudo para Santos Dumont. E isso aí é até... Fica até clichê, a gente sempre fala, parece que as autoridades, elas estão... Há uma intenção, já ouvi falar que há uma intenção de melhorar, mas as autoridades não agiram nesse sentido ainda. Vamos torcer para que isso aconteça, porque atrapalha, né? Atrapalha o tanto de água, gente. Aí tem gente que fala, ô, Túlio, mas é uma questão da natureza, tá ok, mas ali é Santos Dumont. Ali é o lugar onde... Todo lugar na cidade é importante, mas ali é o lugar onde a gente apresenta as pessoas da nossa cidade, onde se passa. É o coração, é o centro pulsante. E toda vez que chove, não importa se de dia ou de noite, é essa, né, essa celeuma aí de água para entrar em casa. Eu fico muito envergonhado de ver tudo isso, não pela cidade em si, mas porque precisa se debruçar em cima desse problema. Resolver esse problema. Esse é um problema latente da nossa cidade, que toda vez que chove vai vir aí o período chuvoso com força e a gente vai ter essa situação de novo, mais um ano. Tem uma música do Engenheiros do Havaí que diz, entra ano e sai ano, sempre os mesmos planos. Está na hora de agir, resolver esse problema. Ah, mas a obra vai ser cara, pesada. Faça. Aqui, quando a gente tem uma demanda, a gente tem uma fala que é o seguinte, se vira nos 30, vai lá e faz. Está aqui para isso. Acho que entendedores entenderão. Tem que resolver o problema. Tem que amenizar, ainda que seja um efeito da natureza, tem que ver o que está agravando. Tem coisas que são feitas que são positivas, como a gente foi cobrir lá no Romeu da Ruas, aquele valão que abriu. A gente não está só para a crítica. A gente está para dizer também o que é positivo. Mas a gente tem que entender que está errado, que precisa resolver. E essa história de que mas a gestão anterior, a gestão de não sei que ano. Não, a gente está vivendo agora. Eu aprendi a viver agora e as consequências de tudo são agora. E é o comércio da cidade, né? É a força dessa cidade que é o comércio, que precisa de uma resposta. Não precisa ficar passando rodo para limpar um rio que passa na sua principal avenida.
1: É o caso, Túlio Batista, das redes pluviais que precisam ser feitas na nossa Avenida Central, que é a Avenida Santos Dumont. E, infelizmente, se isso não for resolvido, todas as vezes que acontecer e ter o período de chuva, vai ter alagamentos e o comércio e as pessoas vão ser prejudicadas mais uma vez.
0: É porque tem uma situação, e isso aqui não é uma crítica, é uma colocação. Tá, há uma iniciativa de calçamento de rua, de, né, asfalto, tá ok. Mas não, a questão não é só dar aquela nata ali por cima e tal, é resolver, ver se a rua precisa de uma estrutura. Né? Não, calçar a rua, é igual você lá no bairro do DR, tem essa situação. Tem um bocado de rua lá que está bonitinha, mas as que não estão, a água está indo tudo para lá. Aí tem gente que sai com água no joelho para ir trabalhar de manhã. E isso é uma responsabilidade de gestão, de ser debatido em Câmara, de ser conduzido, cobrado do, né, do poder aí, da administração da cidade. Isso não é nada demais, isso não é contra, ser contra ninguém, isso é uma obrigação que precisa ser cumprida da forma correta e resolver o problema da população. As autoridades, os cargos políticos, eles são feitos para que o povo seja atendido, acima de tudo. Seguimos por aqui, agora são 8 horas, 3 minutos, esperamos que através dessas falas, recebi aqui, e eu estou fazendo um filtro, né, para ser bem sincero, a gente recebeu uma enxurrada de vídeo, né, que toda vez que chove acontece isso, e as pessoas estão cobertas de razões, de razão em fazer essas cobranças. A rádio vira o escudo, né, vira onde se recebe tudo, e às vezes as pessoas ainda falam, os caras da rádio estão criticando, o pessoal da rádio lá tá falando mal. Ninguém está falando mal de ninguém, não. A gente está querendo, a gente está convertendo o que a gente recebe aqui para o ar. Que as pessoas, que a gente nem pode falar o que a gente ouve de fato mesmo aqui, da forma que chega para a gente. As pessoas não estão felizes dessa forma. Se alguém acha que está, não está. Vamos seguindo por aqui. 24 de setembro, Dia Nacional de Conscientização sobre Síndrome Hemolítico-Urêmica Atípica. Essa data reforça a importância da informação, do diagnóstico precoce e do acompanhamento médico diante dessa doença rara que pode comprometer principalmente os rins e o sistema circulatório. Acompanhe.
2: Nesta quinta-feira, 24 de setembro, é celebrado o Dia Nacional de Conscientização sobre a Síndrome Hemolítico-Urêmica Atípica. A data tem como objetivo ampliar o conhecimento sobre a doença, chamar atenção para a importância do diagnóstico precoce e dar visibilidade aos pacientes e familiares que convivem com essa condição. No Brasil, a data foi instituída pela Lei 14.585 de 2023, que determina o dia 24 de setembro como o Dia Nacional de Conscientização sobre a Síndrome Hemolítico-Urêmica Atípica. A legislação também prevê ações de esclarecimento e conscientização sobre a doença e sobre o direito à saúde. A síndrome hemolítico-urêmica é uma doença rara que está relacionada principalmente a uma ativação desregulada do sistema complemento, parte importante do sistema de defesa do organismo. Essa alteração pode provocar lesões nos pequenos vasos sanguíneos e comprometer diferentes órgãos, principalmente os rins. Em muitos casos, alterações genéticas estão envolvidas no funcionamento inadequado desse sistema. Para entender a gravidade da doença, é importante saber que pode provocar uma combinação de alterações no organismo. Entre elas estão a destruição dos glóbulos vermelhos, chamada de anemia hemolítica, a redução da quantidade de plaquetas no sangue, conhecida como trombocitopenia, e a formação de pequenas lesões nos vasos sanguíneos, que podem prejudicar o funcionamento dos órgãos. Os rins estão entre os órgãos mais afetados. A doença pode provocar uma deterioração importante da função renal e, em situações graves, levar à insuficiência renal. Também podem ocorrer manifestações em outros órgãos, incluindo o sistema nervoso e o coração. Por isso, a síndrome hemolítico-urêmica atípica exige acompanhamento médico especializado e atenção aos sinais apresentados pelo paciente. A forma típica está geralmente associada a infecções, especialmente infecções gastrointestinais provocadas por determinadas bactérias, enquanto a forma atípica está principalmente relacionada à desregulação do sistema complemento. Por ser uma doença rara, o reconhecimento dos sinais pode ser um desafio. A síndrome hemolítico pode apresentar sintomas como cansaço intenso, fraqueza, palidez, inchaço, pressão arterial elevada, dor de cabeça e alterações relacionadas ao funcionamento dos rins. Dependendo do comprometimento do organismo, também podem surgir manifestações neurológicas e cardiovasculares. Um dos grandes desafios enfrentados pelos pacientes é justamente chegar ao diagnóstico. Como muitos dos sintomas podem aparecer também em outras doenças, a investigação precisa ser cuidadosa. Exames laboratoriais e avaliação médica são fundamentais para identificar alterações no sangue, nas plaquetas e na função renal. O diagnóstico precoce é especialmente importante, porque a doença pode evoluir rapidamente e provocar danos significativos aos rins e a outros órgãos. A literatura médica destaca que a demora no reconhecimento da condição pode contribuir para complicações graves e impactos importantes na qualidade de vida dos pacientes. O Dia Nacional de Conscientização sobre a Síndrome Hemolítico-Urêmica Atípica é, portanto, uma oportunidade para falar sobre uma doença que muitas vezes permanece invisível. É uma data para reforçar a importância da informação, do diagnóstico adequado, do acompanhamento especializado e do acesso ao tratamento. Neste 24 de setembro, a mensagem principal é de conscientização. Diante de sintomas persistentes ou alterações importantes na saúde, é fundamental procurar atendimento médico e realizar a investigação indicada pelos profissionais de saúde. Doenças raras, informação e diagnóstico adequado podem fazer diferença na trajetória do paciente. A conscientização ajuda a fortalecer a discussão sobre doenças raras no Brasil e sobre a necessidade de ampliar o conhecimento, a pesquisa, o diagnóstico e o acesso à assistência para quem convive com essas condições. Diretamente da redação do Jornalismo para 94, Camille Batista.
1: Oito horas e nove minutos, Dia Mundial do Alzheimer. Atenção aos primeiros sinais é fundamental para o diagnóstico precoce. No Dia Mundial do Alzheimer, reforçamos a importância de olhar com atenção para as mudanças na memória e no comportamento e na rotina de quem está ao nosso lado. Quanto antes os sinais são percebidos, mais cedo a pessoa pode buscar orientação e receber o cuidado adequado. Neste vídeo, a nossa médica residente, a Beatriz Rins, compartilha informações importantes para ajudar você a entender melhor a doença e a importância da avaliação médica. Vamos conferir.
3: O Alzheimer é uma doença que vai comprometendo o cérebro de forma progressiva, principalmente a memória e algumas funções cognitivas. Mas não é normal do envelhecimento. Esquecer uma coisinha ou outra de vez em quando não é Alzheimer. O esquecimento isolado não quer dizer que você tenha a doença. O sinal de alerta aparece quando esses esquecimentos aparecem na rotina e começam a interferir nas suas funções de vida diária. O diagnóstico, ele começa primeiro com uma consulta médica. E vários testes de memória e de avaliação de funções cognitivas podem ser realizados para o diagnóstico. Alguns exames laboratoriais também podem ser solicitados, principalmente para descartar outras causas ou até mesmo investigar condições que possam agravar o Alzheimer. Exames de imagem como tomografia, ressonância, entram nesse conjunto para a gente tentar fechar o diagnóstico ou também para excluir outras possíveis causas de um esquecimento ou de uma disfunção cognitiva. Entretanto, a indicação dos exames ela deve ser individualizada. Cada paciente é um paciente e isso deve ser definido pelo médico que vai te avaliar. Só que não adianta só a gente diagnosticar. Prevenção também importa. Atividade física regularmente, um sono de qualidade, uma dieta o mais saudável possível, vida social ativa, controle de pressão, de diabetes, alguns estímulos à mente e à memória. Tudo isso é um conjunto que possa vir a prevenir o Alzheimer futuramente. Então, se você percebeu algumas mudanças de forma persistente em alguém que você conheça, é um sinal de alerta. Procure uma avaliação médica. E nós do Santa somos incríveis. Tem médico, exames laboratoriais, tomografia, ressonância e todo o conjunto para cuidar de você da melhor forma possível. Informação também é cuidado.
0: Oito horas, 13 minutos, atentos aos sintomas, né, do Alzheimer. Uma matéria muito interessante que o Conexão traz para você aqui na melhor programação. Fenômeno El Niño se intensifica e pode ser o mais forte desde 1950. Muitas localidades, né, no país, em outros países, já têm sentido esses efeitos. Vamos acompanhar.
2: O fenômeno El Niño está ganhando força e as novas projeções climáticas aumentaram a preocupação com os impactos que podem ser registrados nos próximos meses. Segundo uma atualização do Centro de Previsão Climática da Administração Nacional Oceânica e Atmosférica dos Estados Unidos, há mais de 90% de probabilidade de que o fenômeno alcance uma intensidade muito forte durante a primavera e o verão de 2026 e 2027. A estimativa também aponta 75% de alcance de que seja o El Niño mais intenso registrado desde 1950. O El Niño acontece quando as águas da região central e leste do Oceano Pacífico Equatorial ficam mais quentes do que o normal. Esse aquecimento altera a circulação da atmosfera e pode modificar os padrões de chuva e temperatura em diferentes partes do planeta. Por isso, embora o fenômeno tenha origem no Pacífico, seus efeitos podem ser sentidos a milhares de quilômetros de distância. No Brasil, os impactos não são iguais em todas as regiões. O fenômeno pode favorecer períodos de chuva mais intensa e frequente em algumas áreas, enquanto outras podem enfrentar condições mais secas e temperaturas acima da média. O comportamento também pode variar ao longo da estação, dependendo da atuação de outros sistemas meteorológicos. Para o sul do país, a influência do El Niño costuma estar associada ao aumento da frequência e da intensidade das chuvas, elevando também o risco de temporais, alagamentos e enchentes em determinados períodos. No sudeste e em outras áreas do país, os efeitos podem ser mais variados, com alternância entre períodos de calor, chuva e mudanças bruscas nas condições do tempo. As temperaturas também entram no radar dos meteorologistas. A atuação do fenômeno pode contribuir para períodos de calor acima da média em diferentes regiões, principalmente durante a primavera e o verão. Projeções recentes também apontam risco de ondas de calor em partes do Brasil, ao mesmo tempo em que sistemas de chuva podem provocar episódios de precipitação intensa. Outro ponto de atenção está na agricultura. Mudanças no regime de chuvas e temperaturas podem afetar o calendário de plantio, o desenvolvimento das lavouras e a produtividade de diferentes culturas. A ocorrência de períodos muito secos ou de chuvas excessivas podem aumentar os prejuízos para produtores rurais e também interferir na oferta de determinados produtos. A pesca e os ecossistemas marinhos também podem sofrer alterações. O aquecimento anormal das águas do Pacífico modifica a distribuição de nutrientes e pode interferir na disponibilidade de alimentos para diversas espécies. Por consequência, comunidades que dependem da pesca também podem sentir os efeitos do fenômeno. Especialistas ressaltam, no entanto, que El Niño não significa que todos os eventos extremos registrados durante esse período sejam necessariamente provocados pelo fenômeno. O clima é resultado da interação de diversos fatores e as previsões de longo prazo indicam tendências e possibilidades e não há acontecimentos determinados. A expectativa é que o fenômeno continue se fortalecendo nos próximos meses, atingindo seu período de maior intensidade entre o fim de 2026 e o início de 2027. Diante desse cenário, a recomendação é acompanhar os avisos meteorológicos e as informações dos órgãos oficiais, principalmente em períodos de previsão de chuvas fortes, tempestades, ventos intensos ou ondas de calor. O possível El Niño histórico reforça ainda a importância do planejamento e da prevenção. Defesa Civil, produtores rurais, autoridades locais e a população devem ficar atentos às mudanças nas condições meteorológicas e às orientações oficiais. Por enquanto, o que existe é uma projeção de um fenômeno potencialmente muito intenso. A confirmação de que ele será de fato mais forte desde 1950 dependerá da evolução das condições do Pacífico nos próximos meses. Mas os números atuais já colocam El Niño de 2026 e 2027 entre os eventos que estão sendo acompanhados de perto pela comunidade meteorológica internacional. Diretamente da redação do Jornalismo para 94, Camille Batista.
0: Oito horas, 18 minutos. Seguimos por aqui. 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Agora, 8h18, 8h19, mudou agora. A gente volta em instantes.
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0: Oito horas e 25 minutos, estamos de volta no Conexão 94. Já quero mandar um abraço para todos vocês acompanhando a nossa programação em toda a nossa região aqui, da nossa cidade de Nanuque, toda a zona rural, vocês das fazendas, dos nossos distritos de Vila Pereira, Vila Gabriel Passos, os distritos aqui das cidades da Bahia, bem como o norte do Espírito Santo. Muito obrigado a todos pelo carinho e pela audiência. Defesa Civil alerta para mudanças no tempo e reforça cuidados durante o período de seca e chuva. O coordenador Evandro Alves orienta moradores de Teoflotone, bem como toda a região, sobre os riscos provocados pela instabilidade climática. E destaca também a importância da prevenção em diferentes períodos do ano.
5: Já iniciamos, né, o período de verão. Podemos ver que a nossa cidade, a nossa Teoflotone, ela está sofrendo com os fortes calor. A gente sempre pede para que a população ela fique bastante atenta em relação a esse período que a gente passa. É um período muito quente. Primeiro, que as pessoas possam tomar muito cuidado, evitar o contato direto com o sol nos períodos em que o sol estiver mais intenso, né? Nos períodos em que estiver mais quente, que essas pessoas possam estar evitando. Possa estar tomando bastante água, possa estar tomando líquido para poder se hidratar. Mas também temos aquelas questões de bairros mais afastados, até da nossa zona rural, que sofrem muito com a falta de água. Então a gente sempre está nesse contato com a população, que inclusive as duas equipes nossas estão rodando, uma está na zona rural, outra está na área urbana, conscientizando, passando em alguns bairros, conversando com a população, para que os mesmos possam ter essa consciência de economizar água que a gente passa com um período de escassez.
6: Evandro, você fala aí desse período de escassez, né? Agora já um período sem chuva já há algum tempo, e segundo institutos de previsão, como o INMET, há uma certa instabilidade nos períodos chuvosos daqui para frente. Pode faltar água na nossa cidade, na nossa região?
5: Matheus, infelizmente é um processo que a gente passa durante todos os anos, né? Esse período de muita seca, que nossa região ela sofre com muita seca, e acaba a gente tendo esse problema com a escassez de água. As demais secretarias de agropecuária, com o secretário Assis, as de meio ambiente, com o secretário Pedro, eles estão rodando, né, as áreas e fazendo esse abastecimento já. A Defesa Civil sempre passa com essa forma de orientação, a gente conversando com a população para que eles possam tomar esses cuidados, porque infelizmente a nossa região ela sofre já durante muito tempo com essa escassez de água.

0: defesa civil consegue alcançar essas áreas mais remotas, mais afastadas, levando uma certa prevenção aos moradores, à população, sobre a possibilidade de uma falta de água.
1: Sim, nós fazemos um trabalho, um cronograma de atendimento, né? As duas equipes, uma hora trabalha na zona urbana, outra hora trabalha na zona rural. E nós fazemos tentando atingir todas as áreas possíveis, né? Fazendo esse trabalho de conscientização, de orientação para a população. Então, esse trabalho já vem feito desde o início da nossa gestão. A gente tem muito contato com a população. Muitas vezes entro em contato com a Defesa Civil, entro em contato com as demais secretarias e a gente busca estar passando as informações de como possa estar sendo feito o trabalho.
0: Evandro, a gente fala desse período de secas, é importante também destacar o período chuvoso na cidade, que também requer cuidados, muitas encostas, muitos morros, podendo ocasionar aí alguns danos e levar alguns perigos para a população. O que que a Defesa Civil faz nesses casos? Há um trabalho de prevenção, de conscientização, antes que a chuva venha, para que depois aí não cause prejuízos ainda maior, sobretudo com vidas em risco mesmo nesses locais?
1: Isso, Matheus. Nosso trabalho de prevenção ele é feito diariamente, seja no período de seca, seja no período de chuva, dessa conversa com a população. A gente tenta aproximar esse laço, né, com as demais secretarias. Então, assim, a Defesa Civil ela está sempre em contato com a população. Sabemos das dificuldades devido à nossa topografia, é uma cidade muito morrada, temos muito problema com encostas. Então, assim, já temos muitas obras em execução também. A Secretaria de Obras já está executando inúmeras obras que foram repassadas, inclusive, pela Defesa Civil desde o ano passado. Então, assim, esse trabalho ele é de conscientização com toda a população, seja em qual período, seja no período de seca ou seja no período de chuva.
0: Importante também destacar a questão do desassoreamento dos leitos, dos rios, dos córregos aqui na cidade que está acontecendo. Isso é um trabalho de prevenção que acontece através de uma integração entre as secretarias, serviços urbanos, obras, defesa civil, planejamento. Como é que acontece esses estudos para que esse desassoreamento aconteça de fato e, claro, né, não gere risco aí de enchentes para a população?
1: Esse trabalho é feito anualmente. É um trabalho conjunto entre todas as secretarias, né? A gente trabalha com a Secretaria de Serviço Urbano, com a de Meio Ambiente, com a Secretaria de Obras, a nossa Secretaria de Segurança Pública, em nome da Defesa Civil. A gente faz todo esse levantamento, a gente repassa alguns pontos que a gente encontra com mais gravidade para que seja iniciada essas limpezas. Graças a Deus, o trabalho foi iniciado com rapidez. Já estamos bem adiantados nesse processo de assoreamento do nosso rio.
0: Evandro, para a gente encerrar, quais são aí os cuidados que a Defesa Civil passa para a população, sobretudo nesse momento de instabilidade do tempo, né? Pode chover, pode cair pancadas de chuva, pode se estender a seca por mais algum tempo, e quais são aí, de forma geral, os cuidados que a população deve adotar?
1: A gente está sempre conversando, então a gente sempre passa essa orientação. O período de instabilidade de tempo que nós estamos vivendo, com possibilidade de pancadas de chuvas curtas, a gente sempre pede para que a população, seja com um período que estiver muito quente, com sol, evite de ficar no sol, tome bastante líquido, e principalmente nos períodos de chuvas, principalmente aqueles lugares que a gente já entende com mais gravidade, pessoas que moram perto de encostas, pessoas que moram na beira de rios, que elas possam tomar cuidado, que elas possam estar fazendo essa avaliação prévia dos seus imóveis, né, dos lugares onde moram, se houver necessidade, possa estar entrando em contato conosco.
0: Qual que é o telefone da Defesa Civil para que as pessoas possam fazer esse contato aí? Tem algum WhatsApp, algum meio facilitado que as pessoas consigam entrar em contato?
1: Matheus, o nosso contato ele é 24 horas, seja para ligação ou seja para mensagem de WhatsApp. Nosso número é 98854-6946.
2: Agora são 8 horas 32 minutos, Conexão 94, trazendo a informação para você. 23 graus de temperatura em Nanuque, chuva leve, né? É a previsão para daqui a pouquinho. Enfim, teremos chuva aí pelo menos, né, até o meio-dia, segundo o portal MSN Clima. Hoje será um dia nublado, nesse momento a sensação térmica ali já na casa dos 26, 27 graus, para hoje, máxima de 27, então, né, como ontem a gente teve sol na parte da manhã, né, sol à tarde, o dia conduziu-se normal, porém, a chuva chegou à noite, nós tivemos informações de que fortes chuvas também na região de Teófilo Otoni, isso ontem, e hoje nós vamos ter aí esse dia nublado, né, com chuva leve, pelo menos é a previsão que aqui temos. Seguimos por aqui, agora 8h33, vamos para um rápido intervalo, voltamos na sequência.
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2: Agora são 8 horas 37 minutos. A gente ia fechar o jornal, mas antes eu quero. Você que está acompanhando aí, entra no YouTube para ver, para acompanhar. Eu quero passar uma imagem enviada por um comerciante lá daquela rua adjacente ali a Santos Dumont. Eu não me lembro o nome daquela rua ali, do posto ali. Me enviou, foi o Wesley, ele mandou para mim. Vamos passar esse vídeo com áudio e tudo, para daqui a pouco a gente fazer um comentário, porque ele lamenta muito o que está acontecendo, né? Ele tem um comércio ali, exatamente ao lado de onde sai aquela galeria, aquela multidão de água, aquele monte de água que vai para Santos Dumont. E está muito triste, porque tem que trabalhar com mau cheiro, tem que trabalhar correndo risco de doença. Vamos ver o vídeo. Acompanhe, com áudio.
10: Bom dia, bom dia. Aí, Mais uma vez aí, ó, se repetindo aí, ó. Vai pra você ver o estado disso aqui, velho. Ó, isso aqui é lama, bicho. Você não tem noção do tanto que isso aqui tá fedendo. Os meninos ali, ó, lavando também já, ó. A puteira que vira isso aí, ó. O estabelecimento da gente fica tudo sujo com esses meninos. Isso aí, ó, isso aí é esgoto. Falta de respeito com a gente, pô.
2: Agora são 8h39. A pergunta, na verdade, é uma colocação que eu vou fazer. Se ponha no lugar desse gestor aí, que ele é ele que conduz os trabalhos. Né? O Wesley, ele tem uma oficina mecânica, vive disso, tem os profissionais que lá estão, que também vivem disso, ele tem lá a sua folha de pagamento para fazer. Imagine aí que você está hoje com um problema mecânico, claro, a dificuldade que você vai ter para levar o carro lá na oficina dele. Porque olha aí a situação, isso é dejeto, mano, isso é esgoto na porta da oficina mecânica do cidadão. Como é que será que ele está? Né? Será que ele está feliz? Claro que não. Aí, aquela velha história. Ah, Túlio, mas é um evento, é um efeito da natureza. Só que tem anos, anos e anos que ninguém resolve. Sabe, quando se quer resolver algo, resolve-se. Essa galeria, eu já falei aqui 500 vezes, vou falar mais outras se tiver oportunidade. Por que não inicia um projeto para resolver esse problema? Por que não para tudo e foca nisso? Isso seria... Eu me lembro que tinha um problema semelhante na Lagoa Santa. Apareceu um gestor que conseguiu resolver. Pelo menos, assim me disseram, assim se configurou. A gente precisa disso. A gente precisa dessa obra. É todo um comércio. É todo um comércio. Dali para baixo, que clama, muitas vezes falando, muitas vezes em silêncio, clama através dos rodos, puxando água. E é isso. O profissional vai trabalhar todo arrumadinho, termina, quando chove, muitas vezes, termina à tarde com a calça lá para cima, sem meia, sem sapato, mulheres, homens, fazendo higienização de porta de loja. Tem loja que tem até aquele encaixe, né, para não entrar água. Ah, Túlio, mas isso aí não é prioridade. Será que é? Não é? Claro que é prioridade. Claro que é prioridade. Uma coisa é a chuva cair. Outra coisa é ela sair estourando o centro da cidade. Isso é o centro da cidade, gente. Será que ninguém está entendendo a gravidade disso? Túlio, mas isso é complexo. Resolva-se. Tá, eu acho bacana, vamos calçar as ruas, vamos deixar as ruas. Mas e o centro da cidade, gente, pelo amor de Deus? Será que eu estou sendo o quê? Será que eu estou sendo leviano falar isso? Eu estou errado? Eu estou errado, é isso? Gente, pelo amor de Deus, esse rapaz aqui, a gente já fez umas duas matérias com ele. Porque ele está do lado do problema. Essa água que desce, ela desce lá de cima, acho que lá do Alto Bonito, lá da Viçosa, lá em cima. Gente, pelo amor... Tá, não tem como conduzir fluxo d'água, mas ali precisa de uma galeria. Você lembra aquele problema que tinha ali atrás do depósito Mucuri? Resolveram. Não foi resolvida? Fizeram aquela tampagem ali, tirou aquele... É aquilo. É uma mega obra. Essa é a solução. Nanuque vai para outro patamar, literalmente, se a gente resolver esse problema. Eu morava num bairro em Vitória que tinha isso. Tinha a Avenida Duarte Rabelo, lá em Goiabeiras. O prefeito foi lá e fez uma galeria que ninguém achava, era cheio de mosquito, mau cheiro. A selva foi lá e tampou. Hoje tem asfalto em cima. Coisa mais linda. Aqui dá para fazer também. A cobrança que eu estou fazendo é lícita. Ela não é para afetar ninguém, machucar ninguém. A cobrança que eu estou fazendo é pelo bem do comércio da cidade, pelo bem daqueles que trabalham. Esse rapaz, eu estou triste hoje de ver aí que o meu amigo Wesley vai trabalhar com esse mau cheiro na porta do comércio dele. Então, que as autoridades, que os vereadores possam fazer uma comissão, possam estudar, que a prefeitura possa, através da secretaria indicada, olhar a situação, fazer um planejamento, iniciar os trabalhos. Iniciar como, Túlio? Tem a questão de verba. Fazer um planejamento, conduzir a um órgão mais forte, explicar a situação, fazer um dossiê, entregar. Olha, eu preciso dessa obra. Essa obra é vital para a minha cidade. Essa obra, é, assim como tem a saúde, que é a prioridade, tem a educação, que é a prioridade, salário de servidores, isso aí tudo bem. Mas essa obra também entra no rol disso. Tá? Ah, mas eu vou, vamos calçar ali o pé. Beleza, calça lá também, mas resolve aqui. Porque aqui é o nosso coração, a nossa Santos Dumont precisa dessa solução. Eu estou falando, estou clamando aqui para quem possa ter isso aí, tá bom? Porque, ah, mas é estar aproveitando porque choveu. Eu não estou aproveitando nada. Eu recebo aqui, ó, no meu celular. Eu sou cobrado por isso. Então, eu não posso resolver fazendo. Eu não tenho esse... Mas quem está no trono pode. Quem senta na cadeira, quando eu falo quem, são vários. Secretário, prefeito, vereadores. Eles podem resolver isso. Como? Iniciando o projeto para que haja essa obra.
11: Agora, 8 horas e 44 minutos, nós nos despedimos de mais uma edição do Conexão 94. Voltamos amanhã com mais informações para todos vocês. Túlio Batista continua no Bom Dia 94.
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18: Sou eu, bom dia, 8 horas 58 minutos, hoje quinta-feira, dia 24 de setembro de 2026, começando mais uma edição do nosso Bom Dia, com muita alegria, com som, né? A trilha sonora da sua manhã é garantida aqui com vários ritmos musicais, atualidades, aquelas saudades que você tanto gosta de ouvir, enfim, vamos deixar sua manhã completa com a minha companhia, com a companhia da 94FM, aí com você. É só deixar o rádio ligado ou seu smartphone, dá para acompanhar via internet, através do tuning do Radiosnet e a nossa frequência que chega, que abrange a região toda, muita gente mesmo acompanhando, quer seja nas áreas urbanas, nos bairros mais longes das cidades e na fazenda. Nós estamos, o pessoal está na estrada curtindo a gente, na LMG 719, a caminho, ouvindo do Espírito Santo, na MGC 418, na BR 418, enfim, é sempre muito bom fazer companhia, te acompanhar no seu dia a dia e te dar aquele ânimo bacana. Afinal de contas, nossa programação é top, você pode participar, 339-9864-9494. É hora do momento mais louvor. E hoje, Gabriela Rocha, Eu Navegarei. 94, vem comigo, bom dia, 8h59.
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1: Nove horas, 5 minutos. Eu navegarei, Gabriela Rocha, no momento mais louvor. 94, a melhor, a mais ouvida. Um ótimo dia para você em nossa companhia. Informação chegando, como eu prometi, o bom dia é recheado de muita informação. O TST, Tribunal Superior do Trabalho, retoma julgamento da greve dos Correios nessa quinta-feira, dia 24 de setembro. O Tribunal Superior do Trabalho, TST, retomou hoje, quinta-feira, dia 24, o julgamento do dissídio coletivo de greve apresentado pelos Correios contra as federações que representam os empregados da estatal. A análise começou na segunda-feira, no início da semana, dia 21, mas foi suspensa para que os sindicatos tivessem mais tempo para analisar os documentos anexados do processo. A suspensão ocorreu a partir de uma questão de ordem apresentada pelo ministro Vieira Mello Filho, presidente do TST. As entidades que representam os trabalhadores alegaram que não tiveram tempo para analisar os documentos que foram incluídos no processo da noite de sexta-feira, dia 18, último dia 18, sexta-feira, e também no sábado, dia 19, pelos Correios. O material apresentado pelos Correios pede o reconhecimento da abusividade da greve. Para Vieira de Mello Filho, uma decisão sobre a legalidade da paralisação com base em documento ainda não examinado pela parte contraria e poderia comprometer o devido processo legal. A sessão estava prevista para analisar o dissídio coletivo apresentado pelos Correios após o início da greve nacional em 10 de setembro. A estatal acionou o TST para tentar obter o reconhecimento de abusividade do movimento e a retomada dos serviços. E, sem acordo, segue a greve. Com a suspensão do julgamento, a paralisação seguiu. A Federação dos Trabalhadores e Trabalhadoras dos Correios e das Empresas de Comunicação, a Findect, orientou os sindicatos filiados a manterem a greve até a retomada da sessão nessa quinta-feira. O principal ponto de divergência entre trabalhadores e empresa nas negociações do novo acordo coletivo de trabalho envolve o plano de saúde de funcionários aposentados e dependentes. A Findect afirma que a direção dos Correios insiste em alterar sua condição de mantenedora do plano. A proposta, que preocupa a categoria pelos riscos que pode trazer ao custeio e à garantia da assistência médica. Os sindicatos também rejeitaram a proposta inicial da direção da empresa, que ofereceu um reajuste de 0,87%. A categoria reivindica recomposição condizente com a inflação acumulada e ganho real, apontando que a oferta da estatal ficou bem abaixo do Índice Nacional de Preço ao Consumidor, o INPC. Os trabalhadores reivindicam ainda o retorno do adicional tradicional de 70% sobre as férias, além da retomada do pagamento de 200% sobre o repouso ou feriado trabalhado. A categoria também é contra a proposta da empresa de extinguir gratificações específicas, como a de motoristas, por quebra de caixa e o vale extra de Natal. É uma situação complexa, né? Onde está aí deflagrada a greve dos Correios, que se arrasta desde o último dia 10 de setembro. Fonte de informação, portal IG Economia, Tribunal Superior de Trabalho, informando, 94 FM Nanuque, agora 9h10.
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1: Te atualizando, agora 9:13.

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17: É, mais conhecido como eu, né? Agora 9 horas 18 minutos. Juntos e Misturados, na melhor, pessoal, já chegando, deixando claro que está curtindo aqui a programação. Meu amigo João da SCDA, o Célio, o Bina, tá ligado? Minha avó da Jade, a Patrícia, né? Tá falando aqui. Amanhã volto a trabalhar, saindo das férias, né, minha amiga? Mas tá bom. Não vou deixar de ouvir minha rádio, não. Coloco meu fone de ouvido e ouvir boa música e todas as informações e notícias. Está aqui pedindo um som. Obrigado, Patrícia, nossa parceira de sempre. Eulâmpio, um abraço para você, Eulâmpio Rios. A Juliane Marker está aqui. Nome bonito, hein? Juliane Marker. Túlio, sou a Juliane. Passa. Está pedindo aqui um som. Vou tocar daqui a pouquinho. Todo mundo chegando. 339. Rogério. Rogério aqui de Vila Velha. Cedinho mandou. Certo, Rogério. É isso aí. Para mim não polemizar, Rogério, eu vou deixar um off aqui, apesar de, né? Mas concordo plenamente com você. Na verdade, o Rogério está falando aqui acerca, né? A gente falava acerca da questão das chuvas, como faz aqui com a avenida. Ele disse, os que ocupam a cadeira vão levantar dela daqui a um tempo e vão começar a andar de porta em porta. Pois é, né? Isso aí, entendo. Ele falou aqui. Quem mais? A Alessandra também botou aqui, ó. Túlio, na rua Castro Alves, Vila Esperança, as galerias quebradas, teve uma pessoa que caiu dentro, mau cheiro, tá horrível. Tem esgoto saindo para fora. É complicado, né? A população fala mesmo o que acontece, é isso que está acontecendo, é isso que a gente alertou aqui no jornal. O pessoal participando, interagindo conosco, para a gente animar. Vamos ouvir Jota Quest, Negralite e Maia, o descobridor dos sete mares, 94.

0: 94, que delícia! O nome dele, Sebastião Rodrigues Maia, carioca de Niterói e o rei da Soul Music brasileira, Tim Maia, 94 FM, a melhor, a mais ouvida, música boa o tempo inteiro. E olha, que álbum foi esse que o Jota Quest lançou, né? O Jota Quest meio que, né, voltou de onde ele começou, que é, mas isso falam no bom sentido, no elogio da situação, porque eles fizeram um álbum, o Jota Quest e Tim Maia, Dance Enquanto é Tempo. Eu vi a história dessa situação. Por que, que o Jota Quest é tão, né, eles foram inspirados em parte pelo Tim e fazem, fizeram essa homenagem, porque um dia foi lá no planeta Atlântida, foi isso, é, lá no sul. O que que acontece? Num show que estava acontecendo e os meninos do Jota Quest queriam subir no palco, cara. Eles se apresentaram, era uma banda pequena ainda, não estava naquele auge todo, sabe? E o nome da banda era J-Quest, banda de Belo Horizonte, Minas Gerais. O que que acontece? E os caras estavam lá embaixo querendo ver o Tim, acenando e tal, e fazendo gestos, queriam subir. O Tim estava no palco, o Tim Maia cantando. E o Tim Maia percebeu que não estavam deixando o pessoal do J-Quest, na época, subir no palco para prestigiá-lo. Eles eram fanzaços aí, porque, para quem sabe, o Jota Quest começou com aquela pegada disco music, né? Aquele toque de baixo adrenalizado, aquela batida, né? Aí o Tim falou, ó, deixa o Jota Quest subir aí no palco. Era J-Quest, mas como o rei ordenou Jota, porque ele viu o Jota Quest, aí os caras automaticamente mudaram o nome de J-Quest, que era um J.Quest, para J-Quest, em homenagem e abençoados aí pelo rei Tim Maia, né? Pelo rei da Soul Music, o nosso Sebastião Rodrigues Maia, que nos deixou em 15 de março de 1998. Saudoso, Tim. 94, 927.
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Bom dia, agora 9 horas 35 minutos, música boa o tempo inteiro, 94 FM, a melhor, a mais ouvida. Tá chegando uma música linda, Marcos e Belucci, Pena Que Você Já Namora.

É isso, 9 horas 38 minutos, bom dia, música bonita, hein? Tá aí, Marcos e Belucci girando, pena que você já namora, 94 é melhor. Bem, eu falei agora há pouco acerca da greve dos Correios aqui, o algoritmo até me puxou aqui para greve da Caixa Econômica, que continua, né, após mediação do Tribunal Superior de Trabalho determinar sem acordo e... complica, né? A greve dos funcionários da Caixa Econômica Federal chega ao 15º dia hoje, quinta-feira, dia 24, após uma tentativa de conciliação entre o Tribunal Superior do Trabalho, o TST, terminar sem acordo ontem, quarta-feira, dia 23. A reunião foi realizada a pedido do Ministério Público do Trabalho, o MPT, e reuniu representantes da Caixa e dos trabalhadores. O principal impasse nas negociações é o Saúde Caixa, plano de saúde dos empregados, segundo os representantes dos trabalhadores. Né? Com a paralisação, fica complicado aí pagamentos, né? Como é que ficam essa situação aí de pagamentos, benefícios sociais e Bolsa Família? Bem, vamos lá. O consumidor deve continuar pagando normalmente. Segundo o PROCON, aqui no caso de São Paulo, a greve não afeta ou afasta a obrigação de pagar as contas dentro do prazo de vencimento. Por isso, o consumidor deve ficar atento às datas para evitar a cobrança de juros. O órgão ainda alerta o PROCON e orienta que os pagamentos sejam feitos quando disponíveis pelos sites ou aplicativos dos bancos. Também é possível recorrer às redes de supermercados e casas lotéricas que recebem boletos e contas de água, luz, gás, telefone, né? E se não conseguir pagar por causa dessa situação da greve? O Fernando Canuto, sócio do GOLC, advogados e especialista em direito bancário, explica que quando a instituição mantém o atendimento presencial, né, o Banco Central estabelece que ela não pode simplesmente impedir, recusar ou dificultar o atendimento sob o argumento de que existe canais eletrônicos. Segundo ele, no caso o Fernando Canuto, né, ele ressalta que existe uma diferença entre a agência estar fechada e o consumidor estar efetivamente impossibilitado de realizar a operação. Com a digitalização dos serviços bancários, esta distinção ganhou importância. Então está aí. A pauta em si não são os detalhes, né? Mas sim essa questão relacionada à greve aí que está acontecendo. Já vai aí para o seu 15º dia. Foi feita uma tentativa de acordo ontem, mas não aconteceu, né? A reunião entre Caixa e representantes dos funcionários ocorreu aí a pedido do Ministério Público do Trabalho, mas, pelo visto, não houve solução até então. Correios, Caixa, é isso. 9 horas 42 minutos. Informando, 94 FM, essa matéria capturei aqui no portal G1 da Globo, Trabalho e Carreira é a sessão 94.

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7: 94, é isso, aquela hora que a gente viaja, que a gente fica feliz, ainda mais feliz, uma vez que sempre, a qualquer momento, a alegria bate no nosso coração ao curtir a 94. Abraço para minha amiga Maristela, pediu aqui uma música do Reginaldo Rossi, vou providenciar aí para a próxima hora. É, Alessandra pediu Edson Gomes, tem gente que mandou mensagem em áudio, Dona Lúcia em Carlos Chagas, bom dia, Dona Lúcia sempre quer um alô e a gente não vai negar. Dona Lúcia, um abraço, obrigado, tá, por estar conosco. Bem, muita gente gosta, eu particularmente também gosto muito do Scorpions, né? Banda alemã Scorpions, e a gente traz um flashback daqueles, Holiday 94.

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5: Tudo bem, 10h05.

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0: 94 FM, agora 10 horas 12 minutos. Seguimos por aqui com muito som, agradecendo a cada um de vocês. Alô, Verdival, alô, Mauro. Mauro Ivan mandou aqui, bom dia, Túlio. Alô para Lindóia, fez aniversário ontem. E Adenilton também está fazendo aniversário hoje. Parabéns aí para quem faz aniversário hoje, no caso aqui o Adenilton, né? E para minha prima Lindóia, que fez aniversário ontem. Abraço para você, viu, Lindóia? Que bom aí que você está celebrando mais um ano de vida. Mamãe, né? Das suas pequenas também. Com o esposo aí, o Mauro, mandando aí lembranças acerca disso. Ô, Mauro, por que você não mandou ontem para mim, né, essa fala? Mas, mesmo assim, o importante é a gente celebrar. Palmas aí para você. Tudo de bom. Deus abençoe a sua vida, o seu dia, assim como tem abençoado. Agora são 10h13, vamos de música? Ah, tô a fim de curtir um pé de serra. Tô a fim de curtir João Gomes e Dominguinho. Tá certo? Não Dominguinhos, não. Dominguinho, João Gomes, meu cenário e sala de reboco. Delícia de som.
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0: Agradecer Gonzagão, agradecer nosso sertão.
1: Que delícia, hein? Um pé de serra tem o seu lugar, tem a sua hora. Meu cenário, sala de reboco. João Gomes, Dominguinho, girando na melhor programação. Aqui é surpreendente. A gente vai tocando, vai agradando as pessoas. Ah, o Zé Vieira mandou mensagem, tá ligado, tá curtindo. Abraço pra você, Zé Vieira, aí em Mairink. Daqui a pouquinho eu ouço o seu áudio. 10 e 18, girando a melhor.
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9: 94, agora 10h26, estou aqui acompanhando as redes sociais, é do conhecimento de muitos. O cantor Alexandre Pires foi alvo de uma operação da Polícia Federal que investiga a exploração ilegal de minério em território Yanomami, localizado em Roraima. A ação envolveu 12 mandados de busca e apreensão e 17 ordens para bloqueio de bens. Além do artista, o Alexandre Pires, também são investigados Matheus Possebon, ex-empresário do cantor, e seu irmão Diego Possebon. Diego é apontado como líder do esquema que teria movimentado cerca de 250 milhões de reais através da extração irregular de cassiterita. Esse minério é essencial na produção de estanho, utilizado em automóveis e componentes eletrônicos, e, segundo a polícia, o grupo utilizava documentos falsos para disfarçar a origem ilícita dos minérios extraídos. Em resposta a essas acusações, a defesa do cantor Alexandre Pires afirmou que não possui qualquer envolvimento com atividades mineradoras em garimpo em áreas indígenas. O cantor declarou ter sido surpreendido pelos desdobramentos recentes da investigação policial. Já Marcos Possebon se defendeu dizendo atuar exclusivamente nos setores musical e entretenimento. Tá aí, né? Para resolver essa história aí, belazão aí pro Alexandre Pires. Disso aí eu não sei, mas que ele canta muito, canta. 94, Alexandre Pires, cuida bem dela.

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21: É isso, tá na hora da gente saber o que acontece hoje nas novelas, nas principais novelas do Plim Plim. Quinta-feira, 24 de setembro, começamos com a nobreza do amor. Graça se desespera com a morte de Casemiro e todos ficam consternados. Alica revela a Tonho que Casemiro sofreu um mal súbito e o rapaz fica transtornado. Omar confessa a Salma que gostou de saber de seu interesse por ele. Binta revela a Jawari seus planos para Batanga na ausência de Jandal. Gamba se apresenta para Dumi e Kênia como aliado da rebelião. Todos comparecem ao velório de Casemiro. Tonho propõe Mirinho que eles voltem a ser amigos em homenagem a Casemiro. A saúde de Niara se fortalece e Alica comemora. Virgínia teme que Mirinho decida ficar no engenho. Mirinho descobre que Casemiro deixou suas terras para Tonho. É isso que acontece em A Nobreza do Amor. Agora a gente vai para a novela Por Você. Quinta-feira, 24 de setembro, Peixe recorre a Juarez e liga para Bela. Lara e Dalila visitam Juarez no hospital e o acompanham de volta para casa. Bela explica a Peixe o que houve com Juarez e conta ao menino sobre a chegada de Lia. Alencar sugere uma nova medicação para Vitor. Farmacêutica alerta Ricardo sobre uma baixa na contagem de remédios na farmácia do Hospital Luz. Oh, tem um desfalque aí. Dalila agradece Peixe por ter socorrido Juarez e surge um clima entre os dois. Toy nota o interesse de Próspero por Melinda. Margot admira Lucas. Pérola lamenta o caráter de Vanessa com Iracema. Ricardo desliga Alencar do programa de residência médica e Vitor sente o baque. Peixe confessa a Suelen que foi Dalila quem tentou aproximar os dois. Peixe e Dalila se beijam. Vanessa confronta a traição de Giovanna. É isso. Seguindo por aqui, quinta-feira, 24 de setembro, Quem Ama Cuida. Dora admira a força de Adriana e aceita ajudá-la, isso mesmo, no enfrentamento à família Brandão. O embate vai ser forte. Nancy se preocupa com a situação de Liris. Ulisses diz a Carolina que Fábia não o ama mais. César sonha com o pai e conta para Bia, que sugere ao marido procurar Otoniel. Felipe comenta com Mau Mau que sente falta de Ulisses. Tiago deixa claro a Ingrid que pode entrar em acordo com a nova sócia da joalheria. Pilar não gosta de saber que Rafael pedirá André em casamento. Ulisses flagra Liris mexendo nas coisas na casa da família Brandão. Pilar reage ao encontrar Adriana no escritório de Pedro. É isso, 94 FM, tá chegando Clecinha, Quando Você Some, 94.
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1: É isso, 10h45, música gostosa, né? A Clecinha sempre pedida aí na programação. 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
1: É isso, Bom Dia 94, girando na melhor programação do rádio. Bom dia para você. O Alvaci mandou mensagem, mestre Alvaci, da Capoeira, tá sempre conosco, ligado, curtindo a melhor programação. Que bom, hein? Todo mundo por aqui. Ligado no clima da mais ouvida. Bem, agora a gente vai tocar um som. Quero relembrar que volta e meia a gente tem essa oportunidade de relembrar grandes canções. E eu quero relembrar aqui uma diva da música mundial, Aretha Louise Franklin. Aretha Franklin, que nos deixou em agosto de 2018 e deixou uma história musical muito grande, uma cantora, compositora norte-americana de gospel e rhythm blues, e também soul, né? Aretha, me lembro de um show dela, tem até no YouTube esse show, onde autoridades, né, Barack Obama, entre outros, presenciaram um show memorável, um dos últimos da carreira e da história dessa norte-americana de Memphis, no Tennessee, que marcou o seu nome, sabe? Na história musical. Por isso que às vezes eu entro aqui no programa e falo o seguinte: o que, que você está fazendo? Qual é a sua profissão? Faça história naquilo que você pratica, naquilo que você executa. Ah, Túlio, mas a minha profissão é tão simples. É aí que está. É melhor ainda. Quando, né, você acha isso, aí é a sua chance de você fazer acontecer naquilo que você faz. Seja referência. Parte, acorda de manhã, parte para o seu trabalho, para os seus afazeres, sendo referência no que você faz. Não é ser o melhor. Não, o mundo é muito grande e a gente não tem essa dimensão para saber isso. Seja o melhor que você pode, seja referência naquilo que você faz, tá bom? Para a sua comunidade, para o seu povo, para aqueles que enxergam o seu trabalho. Está chegando Aretha Franklin, I Say a Little Prayer, 94, um clássico mundial.

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1: É isso, depois desse som fantástico, né, épico, da Aretha Franklin, tá na hora de receber o nosso convidado, que ele tá meio sumido. Inclusive, esses dias eu falei, eu vou ligar para Rogério para saber o que está acontecendo, o que, que houve, por que, que ele me abandonou. Ele é uma figura tão importante para nós, está sempre aqui com a gente. E outra, o melhor de tudo, ele conseguiu algo tão importante que é cativar cada um de vocês que sentem falta. Pessoal, cadê o Rogério? O Rogério sumiu, o Rogério está doente, está nada, está trabalhando e muito. Não é isso, Rogério? Bom dia.
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1: É isso. Agora 11h09, a gente vai tirar aquela foto básica.
2: Ah, tem que ter, tem que ter.
1: Você põe na rede social,
2: Eu coloco na rede social.
1: Na sua?
2: Na minha rede social.
1: Então, vamos lá. O pessoal vai conferir a foto de hoje.
2: Foto de milhões, ó. Túlio Batista.
1: Ah, que beleza. 94.
2: Show de bola. 94.
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0: É isso, Moto Nanuki informa a hora certa, agora 11 horas 16 minutos.
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0: É isso, Bom Dia segue, 11h16, reta final do programa. A Lilian Ferreira mandou aqui. Olá, bom dia, manda uma música de Rick aí pra nós aqui na reta. Ah, 15 anos, essa música 15 anos, eu não sei se a gente tem ela aqui. Eu escolhi uma outra aqui, 15 anos. Não consegui achar essa canção, confesso aqui, 15 anos. Eu digitei, procurei, mas não acabou não saindo aqui essa canção. Mas eu preparei uma outra, pode ser? Preparei uma outra canção aqui para tocar. A Luciana Ribeiro mandou aqui, bom dia. Ela falando sobre uma canção que a gente rolou aqui mais cedo. Luciana, que bom que você está aí ouvindo a gente, curtindo a programação número 1 do rádio. Está chegando agora Rick, né? Que teve o velório aí do Rick, o enterro, não é isso? Só dá você na minha vida. E um pupurri bacana para você, Rick e Daniel. Aqui ele já na carreira solo, fazendo aí sua parceria com Daniel. Acompanhe.

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5: É isso, nosso Bom Dia 94 chega para a saideira de hoje. Obrigado a todos que participaram, que continuam conosco. A Luciana Fontes mandou mensagem, né? A Rita de Cássia também mandou aqui. O nome da música que ela quer, do Rick, é Filha. Pois é, né? Eu procurei essa outra aí, não encontrei. Se era só dizer Filha, eu nem tive essa perspicácia aqui de olhar com mais calma. Mas amanhã tem oportunidade para a gente tocar, com certeza, agradecer todo mundo, né? Mas 15 anos, ela botou aqui, 15 anos. Eu falei, poxa, 15 anos. Fala na canção de fato, eu não me lembrei da letra. Todo mundo que participou, obrigado aí. Juntos e Misturados, o Giro Esportivo vai chegar na sequência, mas antes da gente fechar, está chegando Lady Gaga, Alejandro, para fechar com chave de ouro, 11h28.

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0: É isso, agora 11 horas 36 minutos, nosso Giro Esportivo 94 está no ar. Bom dia para você que acompanha no rádio, nos aplicativos Rádios Net e Tuning. Bom dia a todos que estão ligados aqui na melhor programação do rádio. Gente, ó, participe, interaja, 339-9864-9494. Pessoal que viu mensagem que não foi atendido, atendido aí no Bom Dia, peço desculpas mais uma vez, como sempre faço. Acho que a partir do momento que um ouvinte manda, né, a sua mensagem, ele tem aqui que ser atendido, mas hoje a correria dos flashes da, né, da programação, que a gente está com aquela ampliado aí os blocos devido ao horário eleitoral gratuito, eu peço aí a vocês, tá, que tenham, por gentileza, a paciência conosco, tá bom? Então, é isso, protocolo feito. Gente, ó, nós temos aí data FIFA acontecendo, o Giro já está no ar, já postei nos principais grupos. Vamos ver os jogos que acontecem hoje, jogos imperdíveis aí na data FIFA. Hoje, Japão e Portugal. Aqui está o horário de manhã, né? Já rolou esse jogo, se eu não me engano. Deixa eu confirmar aqui. É isso mesmo. Japão e Uruguai, perdão, né? Amistosos de hoje. Noruega e Dinamarca. Esse já é à tarde. Noruega e Dinamarca. Esse horário aí é do Brasil. Holanda e Alemanha, Portugal e País de Gales, aí sim, e Costa do Marfim e Gana. Jogos para a gente acompanhar, grandes confrontos aí, né? O Japão foi bem na Copa, o Uruguai também foi bem, a Noruega e Dinamarca, a Noruega do Haaland, a Holanda versus a Alemanha, para mim eu acho que é o grande confronto aí desse dia de hoje, né, do dia 24 de setembro, Holanda e Alemanha. Aí tem Portugal e Gales e Costa do Marfim, Gana. Costa do Marfim, Gana ali, das seleções africanas. Então tem um grande confronto. Bem, acerca disso, tem uma pauta bacana, que é os técnicos, né? O que que acontece? Uma pergunta que fica aí no ar, tá vendo uma reformulação, uma renovação no futebol? Boa pergunta, né? A gente vê novos ares, muita gente curtiu a Copa, alguns se frustraram nessa última Copa. Parece que houve está havendo um início, um embrionário ainda, movimento de mudança. A troca de treinadores é natural, né? A troca de treinadores aí movimentou. Inclusive, nessa data FIFA, a gente vai ter aí, né, grandes seleções que anunciaram seus comandantes aí já pensando em 2030, né? Tem o caso do Zidane, o Jorge Jesus, entre outros, o Xavi. Cada federação, após a Copa, teve a oportunidade de manter ou trocar o comando técnico de suas respectivas seleções. O Brasil manteve, uma vez que um ano e pouco antes, pouco mais de um ano, trouxe o Ancelotti, demitiu ali o Fernando Diniz, trouxe o Ancelotti, manteve para a Copa, para mim, super certo. Não atribuo a ele, né, na minha visão, a culpa do que aconteceu na Copa e a performance nesse torneio da Copa do Mundo, né, na Copa do Mundo, tornou-se fundamental essa escolha. Fez com que opções fossem, né, ciclos começassem, outros terminassem. Essa data FIFA aí é uma chance desses novos comandantes mostrarem uma primeira boa impressão para os torcedores, a imprensa também, os amantes do futebol. Portugal, por exemplo, tem um treinador novo assim, né, para início de trabalho, que muito querido por aqui, o Jorge Jesus, né, após deixar o Al-Nassr, o treinador português assume a seleção de seu país pela primeira vez, passou pelo saudita Al-Hilal, e também Fenerbahçe, Benfica, Flamengo, onde fez história, né? Foi campeão brasileiro, Libertadores, né? Ele garantiu aí, na sua primeira convocação, o Jorge Jesus, o Cristiano Ronaldo. Cristiano Ronaldo está garantido aí, né? E não tem como. O Cristiano Ronaldo se cuida. Como é que vai deixar de fora? Ah, por causa da idade. Então, o Cristiano Ronaldo é fora da curva, ele é um gênio e ele quebra qualquer paradigma que haja nesse sentido. Ah, mas O que não aconteceu aqui com o Fábio, né, goleiro do Fluminense, na época do do Cruzeiro, não deram chance, enfim. Seguimos. A França, o Zinedine Zidane chega com o cartaz que tem, já foi treinador do Real Madrid, foi um excelente jogador, um maestro, jogava literalmente de terno, né? Lendário craque francês, ele foi aí campeão com a seleção em 98, vice-campeão em 2006 da Copa, né? 98 campeão em cima do Brasil, 2006 perdeu a final para a Itália, aquela da cabeçada dele em protesto ao Materazzi, ele alega que o Materazzi foi racista, enfim. E, como treinador, foi tricampeão consecutivo aí da Champions League com o Real Madrid, deixou o clube em 2021 e de lá até agora não havia assumido o comando de nenhuma equipe, né? E ele substitui um grande nome da França, seu companheiro de título, que jogou junto com ele em 98, quando eles ganharam a Copa em cima do Brasil, o Didier Deschamps, campeão de duas Copas, né? A França, campeão... Não, na verdade, campeão em 2018 e vice em 2022 para a Argentina, naquele jogo lendário. Chegou, foi vice duas vezes o Deschamps com a França da Euro. Quer dizer, um treinador aí que, sabe, a responsabilidade do Zidane chega em alta. Esse fator aí já é minha opinião, né? A gente também no esporte aqui pode dar aquela opinião como comentarista. O fator dele ter ficado de fora, tá, conta, tá, mas o Zidane... Ele sempre viajava à Europa, ele acompanhava, ele é louco com futebol. É, conversando com técnicos, acredito que... E a França, para quem entende de futebol, não tem muito. Né? O Lise, Kylian Mbappé, você vai vendo tanto jogador bom, Ousmane Dembélé. Quer dizer, qual o problema que tem para um cara que entende de futebol, que conhece o seu país, que acompanha de perto? Ele é amigo do Deschamps ali, chega, troca uma ideia, ó, tal, nessa transição, nessa passagem de bastão. Então, para mim, acho que vai super bem. O Alemanha com Jürgen Klopp, né? O treinador alemão chega ao comando da seleção pela primeira vez. Klopp, que é carreira vitoriosa, teve seus momentos maiores sucesso aí à frente do Liverpool, conquistando troféu da Champions League na temporada 2018-19, levando o clube a título da Premier League na temporada seguinte, cerrando um jejum aí de 30 anos do Liverpool. Muito boa. Gente, o que veio para substituir é supra-sumo, é coisa boa. Jorge Jesus, Portugal, Zidane, França, né? Não tem como. Klopp, Alemanha. As referências são as melhores. O Van Bommel, né, titular da seleção holandesa na Copa do Mundo de 2006 e no vice de 2010, jogou numa seleção, né, que tinha Arjen Robben, que tinha bons jogadores ali, né? Então, ele assume aí a seleção da Bélgica e ele é ex-jogador do Barcelona, do Bayern de Munique, foi escolhido para substituir o francês Rudi Garcia. O interessante, tirando o Jorge Jesus, que jogou também, está vindo um monte de ex-jogadores, né, para assumir aí o comando. E, nesse caso, o Marc Van Bommel assume a Bélgica. O Mancini, Roberto Mancini, na Itália, após ficar de fora de mais uma Copa do Mundo, a Federação Italiana encerrou aí a curta passagem de Gennaro Gattuso. Gattuso que jogou, foi campeão em 2006, mas não conseguiu levar a Itália. E olha que fizeram disso aqui, ó, para a Itália aí, mas não teve jeito. A Itália, meu medo é do futebol brasileiro entrar nesse, né, aí, nesse parafuso aí que a Itália entrou. Aí o cara fala, não, Túlio, não pode. O Brasil classificou na eliminatória em quinto. Tá, para ser o governo, o Brasil não foi bem na Copa, assim, como deveria, né? Foi bem assim, passou, fase de grupo, primeira fase, mas falar assim, foi bem, gostei, não. Parou ali no Haaland, um time que eu não acho grande coisa, é um time alinhadinho, o time da Noruega, mas em termos da marca Brasil, da grandiosidade do que é Brasil, do pentacampeonato que o Brasil tem, apesar de termos sido mal representados, eu acho que o Brasil não podia sucumbir ali, não. Talvez para uma França, talvez para um time de mais renome, né? Para uma seleção mais grossa, para uma Itália, para uma Alemanha, para um, né? A própria Argentina, agora, sabe? Noruega, não. Então, o Roberto Mancini assume lá. O Uruguai, um velho conhecido, né? O Diogo Forlán, eleito melhor jogador e artilheiro da Copa do Mundo de 2010, Forlán jogou bola. Jogou bola. É, me lembro, na época era ele, Luizito Soares. Aquela Copa assinou o passaporte do Luizito para o Barcelona, aquela coisa toda. Ele, o Forlán, entende de futebol, era um atacante meio ponta, jogava de lado. Excelente, né, contratação, o ídolo uruguaio foi escolhido para o lugar de Marcelo Bielsa. O Bielsa é polêmico, né? Saiu meio feio assim da seleção após a catastrófica campanha da Celeste na última edição da Copa do Mundo, com desentendimentos com os jogadores, aquela coisa, né? Ele vai dar entrevista, queima os caras, sabe? No futebol não funciona, não. É igual numa empresa também, a gente se mata às vezes de tanto papo, mas lá fora está tudo certo, né? Não acho legal esse negócio de ficar com o nome de pessoas fora do... Eu acho que está certo, o cara vai para o microfone, queimar o povo. A Holanda pega aí o Xabi, né? A troca de comando da Holanda assumiu um ídolo aí do Barcelona, outro ex-zagueiro, o Koeman, né? Foi feita aí a troca de comando, deu lugar a Xabi que fez história ali no Barcelona, tal, contemporâneo aí de Ronaldinho Gaúcho, Messi, Eto'o, Samuel Eto'o, e agora, em sua primeira convocação, já começou o B.O., o Xabi assumiu lá e, ó, Depay tá fora, viu? Deixou de fora o Depay. Ô, gente, o Depay já é um coroa. O pessoal acha que está aqui, que o Depay é essa Coca-Cola toda. Eu respeito o jogador e tal, mas o Depay, sei não, viu? Vamos lá, não vou entrar nessa não, senão os corintianos vão ficar chateados. Então está aí a laranja mecânica de treinador novo também. O México com Rafael Márquez. É o Rafa Márquez, jogou no Barcelona, jogou ali, né? Bom jogador, ídolo lá, né? Integrante, ele... É agora o treinador de lá, enfim, os ciclos. E aqui no Brasil, Carlo Ancelotti se manteve e acho que foi muito bom mesmo, né? Messi encerrou carreira, enfim. Novidades aí para esse novo ciclo esportivo do futebol. Gente, ó, agora são 11 horas e 48 minutos. Deixa eu ir para o intervalo. A gente volta para falar de muito mais aqui em nome do Sicoob Credinorte. 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

0: É isso, 94, a melhor, a mais ouvida. A gente segue por aqui na nossa jornada esportiva, no Giro Esportivo 94, ao vivo no rádio, ao vivo na internet, para falar de esporte, falando de esporte. Gente, a seca do futebol brasileiro, vamos lá. Pedro Martins, estou aqui, até procurei, dei um Google aqui acerca dele, né? Ele é CEO, né? O Pedro Martins é um CEO de futebol, enfim. Ele deu uma entrevista, né? Ele é CEO de futebol do Fortaleza, da SAF do Fortaleza, né? Ele é formado em administração de empresas, né? Com MBA em indústria de futebol. O cara é tarimbado. Eu não vou poder passar o vídeo, tá aí só a imagem, mas eu quero que vocês ouçam o áudio, porque eu achei, assim, fantástico, fantástico mesmo o que ele disse. Achei muito coerente a fala dele acerca, né, dessa situação que vive o futebol brasileiro. Ele, lá no Fortaleza, como o Fortaleza caiu, não tem como disputar aquele tanto de competições, o Fortaleza acabou prejudicado, aí criticaram gestão e tal. Vamos ouvir o que ele falou acerca dessas comparações que ficam fazendo aí sobre o futebol brasileiro. Vamos lá, vamos acompanhá-lo aqui nessa fala.
1: Acho injusto a gente comparar grandes ligas que já estão em outros níveis de desenvolvimento com o futebol brasileiro. Porque hoje o futebol brasileiro, apesar do seu grande potencial, hoje ele está pecando em questões básicas, em questões que normalmente a gente não estava mais habituado a falar. Acho muito difícil a gente estar falando de clubes que atrasam salários e a gente está querendo aqui debater como que a gente vai nos comparar com uma Premier League ou com uma La Liga. Vamos voltar para o básico, vamos fazer o básico bem feito, vamos começar a formar jovens jogadores, desenvolver nossos atletas e aí a gente vai começar a ter clubes sólidos, clubes fortes. Com clubes sólidos e fortes, a gente vai começar a ter uma indústria melhor.
0: Fantástico, fantástico, porque é aquilo, sabe, quando você começa a olhar e criticar as coisas dos outros, quando você começa a querer se comparar com os outros, há um abismo, isso é falado quase todo dia aqui, há um abismo, e olha lá, o Fortaleza é SAF, eu tenho colegas que falam assim, ah, meu clube não vai virar nunca uma SAF, respeito, mas acho que não é por aí o caminho, ainda que o clube vire uma SAF própria. Há clubes que estão se direcionando para isso. Por exemplo, o Flamengo está fazendo projeto para virar SAF própria, ele mesmo ser SAF, mas não adianta. Daqui a pouco entra um com vai e vende para um acionário aqui, X%. Você sabe por quê? Porque o futebol depende disso. E aqui no caso, o Pedro Martins, que é CEO de futebol do Fortaleza, ele falou, claro, ele viu na pele o que aconteceu com o Fortaleza. O Fortaleza caiu, o Fortaleza era daqueles times que estavam ali, igual o Bahia. Ninguém tirava lá daquele Libertadores, Sul-Americana, Libertadores, Sul-Americana, estava ali, meio de tabela para cima. Gente, ele falou tudo. Comparar o quê? Se aqui está devendo... O Corinthians está devendo salário. Todos os clubes, o São Paulo, o Inter, o Grêmio, aí... Não, porque lá na Europa... Aí vem aqueles caras, eu fico... Me decepcionei, essa é a minha opinião, com alguns comentaristas. Tem uns grupos de TV que eles querem porque querem. Ah, não tem que encher de estrangeiro. Eles não querem mais. O Mauro, eu falei ontem, o Mauro César falou que para que base? O clube não é obrigado. Gente, é a coisa mais... Olha, por isso que eu falei, o futebol vive novos tempos. Eu não sei quem concorda a respeito, mas como é que a gente vai abandonar o estrutural que manteve... que nos trouxe ao pentacampeonato, a base. Daí o cara ir para a Europa é uma outra coisa. Ah, Túlio, mas vai enfraquecer. Tem gente que está pensando isso. Se um cara ganha lá não sei quantos milhões de euros, como é que ele vai, que ele vai receber aqui? Por que vocês acham que a gente pode falar com propriedades que está quebrando a galera? Por que, que os times estão quebrando? Porque aqui é real. Né? O cara ganha ali 200 mil, 300 mil, talvez um clube aguente pagar. Agora, como é que um cara ganha 2 milhões? Ó, é porque eu sou da Europa, se quiser que eu vou para aí, o empresário fala, se quiser que ele vai para aí, ele está estabelecido aqui na Europa, ele vai para aí para ganhar tanto. ou ele está aqui. E outra, ainda pior, essa inflação que faz, aí ninguém está pensando nisso. É só, não, que o Túlio está lá falando um monte de bobeira. Aí o cara está lá na Argentina, está lá na Colômbia, está lá no, sei lá, no Uruguai, no Chile. Aí ele lá, ele ganha. Tem cara aí que eu vi falar, e é verdade. A gente sempre ouve falar, fulano ganhava 40 mil dólares no Independente Del Valle, por exemplo. Tá. Fulano ganhava 35 mil dólares. Aí você calcula, vê a moeda, atualiza, não dá 200 mil, 300 mil. Aí ele chega aqui para fechar. Ele estava lá ganhando 300 mil na liga dele. Aqui, na América do Sul. Aí ele vem para fechar no Brasil, é 1 milhão. É 800, é dobra, triplica. E aqui... E é isso que está fazendo quebrar os clubes, sabe? Quando você ganha um valor mensal e você começa a gastar mais do que você ganha. Teve gente que falou, eu concordo. Faca na carne, o Vasco está contratando aí, nesse ponto eu até, ele precisa de jogadores, melhorou aí, mas o Vasco está devendo só esse ano com empréstimo 300 milhões de reais, pegou emprestado. Por isso que está aí, nada. Por quê? Porque a recuperação judicial propicia isso. O Vasco, vou citar aqui, por que eu cito o Vasco? Porque é o que está aí, todo mundo criticando. E eu até entendo. A justiça dá essa oportunidade. Olha, eu estou devendo todo mundo, tá? Eu estou te devendo aqui, o Mauro César falou isso. Eu não vou poder pagar. Aí a justiça, tá bom, como é que você pode pagar? Vamos fazer uma conta. Tá, aqui, tá. Aí no outro dia eu passo com a Ferrari. Comprei a Ferrari, eu fiz aqui o acordo judicial, e estou com a Ferrari. Cara, tem um erro aí também. Sabe, as coisas aqui, a gestão é dentro e fora, a má gestão. Então, é isso que está pegando. Aí muita, aquele cara hoje ou amanhã, que não concordava com SAF, ele está sendo obrigado a concordar. Então, ou em parte, né, vai ter que virar SAF de qualquer jeito. Então, está aí palavras sábias. Estou vendo um monte de comentarista falando que é contra. Aí, quando você vai olhar o time dele, está todo arrebentado também. Eu não concordo com as mazelas que fazem no Vasco. Mas, quando eu vou criticar o presidente do clube, eu vejo que ele não tem como criticar mais, porque a lei permite aquilo. E se a lei permite, se há essa brecha. Complicado, mas é estranho. Gente, 11 horas e 59 minutos, fechamos aqui. Eu ia falar também da seleção brasileira, vou deixar para falar amanhã. A gente segue agora com o horário eleitoral político aqui na 94 FM. Giro Esportivo, de volta amanhã. Ótima tarde.
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0: 94 FM, Bengals, Eternal Flame, girando na nossa tarde. Boa tarde, agora meio-dia 46. 94 FM, música boa o tempo inteiro. 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

94, agora meio-dia 57. Linda canção de Raimundo Fagner, Deslizes, na 94 FM. Está chegando a nossa saideira da programação, claro, aqui não para, 24 horas no ar, vem aí a programação da tarde, com Alessio Moura, Adriana Constantino, e muita informação, música e a sua participação através do WhatsApp 339-9864-9494. Me despeço de vocês, desejo um dia especial, uma ótima tarde. Nós nos falamos amanhã, a partir de 7h30 da manhã no Conexão 94. Para fechar, Maurício Manieri, Primavera, meio-dia e 58.

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16: Ótima tarde para você, 15 horas e 5 minutos.

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5: Muito bem, agora 15h07. Boa tarde para você. Quinta-feira, beleza? Quinta-feira, dia 24 de setembro de 2026. Gente, já quintou, com certeza. E hoje tem o quê? Hoje tem babado, né? Babado. Você vai ficar sabendo de todos os babados bafônicos aí. Gente, é tanta coisa, mas é tanta coisa, né? Tanta coisa mesmo que tem para contar hoje. Enfim, né? Vou falar sobre essa treta aí de André Sovetão com a Xuxa, com o marido. Nossa Senhora. Agora, quem resolveu se meter na briga? A Enxerida. Não tem aquela novela A Usurpadora? Pois então, tem assim, A Intrometida. A Intrometida Mara Maravilha entrou numa briga que não é nem dela. Ninguém nem citou o nome dela. Ela entrou no meio, como sempre, a intrometida do negócio, né? Vou falar a respeito. Vou falar sobre a Paola Oliveira, que, né, oficialmente agora é rainha de bateria da Imperatriz Leopoldinense. E vou falar outros babados para você daqui a pouquinho. Vou falar sobre a Ana Castela, que tá irritadíssima com previsão de vidente. E outras notícias mais daqui a pouquinho. Hoje, dia 24, dia do mototaxista. Parabéns a todos os mototaxistas de Nanuque, de região e também do Brasil inteiro, carregando a todos nós, né? Principalmente para a gente não chegar atrasado nos nossos compromissos profissionais, né? Respeite o mototaxista, tá bom? 15h08. Então, tudo certo por aqui. Daqui a pouquinho, babado, a partir das 16, transmissão pelo rádio e também pelo nosso canal no YouTube, isso mesmo. No YouTube, você não pode deixar de acessar, porque é muito bom, né? Você assistir pela sua Smart TV e também assistir aí pelo seu celular, tá bom? Através do aplicativo YouTube, Rádio 94 FM Nanuque. Começando aqui com frentista Silvano Salles.

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começar mais um sucesso, Guilherme Silva. É mais uma pedrada nossa. 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

E a galera dá um gritão pra nós aí, ó. 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

0: para ficar mais perto de você. Nesse momento, estou aqui com a Joselma, que vai ser entrevistada aqui nesse momento, né, para poder falar sobre a 20ª Semana Espírita de Nanuque. Brilhe vossa luz. Estou aqui também com o Faisal, estou aqui com o Márcio e vou, com certeza, dar aí uma boa tarde para todos vocês. Enfim, é muito importante ter aí a presença de todos vocês. Boa tarde a todos.
1: Boa tarde. Uma alegria estar aqui com você, prazer, nessa rádio que a gente sabe, como diz você, vai mais longe.
0: Vai mais longe, para ficar mais perto de você. Joselma, olha, é realmente um grande prazer, né, receber todos vocês, principalmente você, né? E para começarmos, assim, eu quero que você conte um pouco para a gente, né, sobre a sua trajetória. Como é que você conheceu aí o Espiritismo e o que fez, assim, você se tornar espírita?
1: Então, a doutrina espírita, eu digo sempre que ela vibra, ela está no ar. E muitos de nós sabemos até muito da doutrina espírita sem percebermos que sabemos. Porque a doutrina espírita nos acorda, nos direciona para o conhecimento das leis divinas. As leis divinas estão em nossa consciência. Fica sabendo. As leis divinas estão em nossa consciência. E aí, na medida que nós temos aquela intuição, temos umas ideias assim de que algo não está certo. Ninguém fala conosco que erramos, mas a gente sente que deveria ser diferente e a gente tenta voltar atrás. Isso é uma ação da lei divina em nossa consciência. Então, a doutrina espírita vibra no ar. E eu a conheci no momento, sim, de necessidade, no momento de aflição. E, a princípio, você acha que é um socorro. Uhum. Você pensa assim, eu vou lá porque eu vou me cuidar, eu vou me tratar e vou ficar boa. Mas quando você tem a alegria de ir no local certo, é importante dizer isso, no local certo. O que seria local certo? Porque hoje é tanta oportunidade de você deparar com fakes que aí você topa com pessoas que se dizem espíritas e que ainda não o são verdadeiramente. E essas pessoas, muitas vezes, podem ser instrumento até de desviar a nossa busca, a nossa intenção. Mas, quando você vai no lugar certo, as pessoas trazem a mensagem de quê? De Jesus. Eu conhecia Jesus que era pregado na cruz, e eu chorava de emoção todas as vezes que eu pensava em Jesus com uma coroa de espinhos. Eu gosto muito de Jesus. E aí eu senti aquela dor por ele estar envolvido numa coroa de espinhos, sofrendo. Aí a doutrina espírita vem e me mostra assim, não, Jesus, ele é a importância, a luz, é o dirigente do universo. Então, ele é muito mais do que um homem que foi pregado na cruz com uma coroa de espinhos na cabeça. Jesus é aquele amigo de sempre, ele está do seu lado, ele caminha ao seu lado. Aí você pensa, mas Jesus do meu lado, quem sou eu? É um Jesus diferente, sabe, que eu conheci. Não um Jesus que eu temia porque eu estava errada, que ele ia me castigar. É um Jesus que compreende meu equívoco e me dá as mãos para eu continuar andando, caminhando. E é isso que a doutrina espírita trouxe para mim. Porque o que é a doutrina espírita? Eu costumo dizer que a doutrina espírita é a revivescência do Evangelho. Ela se baseia em tudo que Jesus disse e fez quando passou pela Terra. E aí, a doutrina espírita vai revisitando tudo o que ele falou através do Evangelho, através de outras obras que Kardec se esforçou e deixou escrito para nós. Então, aí você vai por uma fé importante, hein, gente? Uma fé raciocinada. Não é a fé cega. Não, por quê? Por que eu sei espírito? Não, porque o Faisal me falou que ser espírito é bom, então eu aprendi. O Faisal mandou eu ser espírito. Minha mãe conheceu e falou que eu preciso frequentar a casa espírita. Essa seria uma fé em que eu estou me baseando em uma outra pessoa, em uma outra informação. Mas quando eu digo fé raciocinada, é aquela fé que tem a base praticamente da ciência. Isso que eu estou sabendo é verdade? Deixa eu comparar. Deixa eu identificar as razões. Deixa eu fazer um teste, é assim mesmo. E eu vou usando esses recursos, eu sozinha, comigo mesma. Aí eu chego à conclusão que, puxa, mas é fantástico. É verdade. Aí eu passo a crer porque eu pesquisei e eu aceitei. Não é porque minha mãe mandou eu ser. É bem diferente. E aí, aquele pavor que eu tinha de espiritismo que se criou culturalmente, uma ideia de que espiritismo lida com demônio, que espiritismo faz o mal. Aí, quando eu conheço, é uma bênção. Porque eu vejo que a doutrina espírita só me mostra o bem e só me encaminha para o bem. Não deixa eu ficar disputando com nenhuma outra religião, com nenhuma outra pessoa, porque eu não tenho que cuidar da vida do outro. Eu tenho que cuidar da minha vida. Eu tenho que ser melhor hoje do que eu fui ontem e lutar para que amanhã eu seja melhor do que eu sou hoje. Mas não melhor para eu aparecer para os outros, para que eu ganhe o troféu, medalha de a criatura que... Não. Eu ser melhor para eu me sentir bem. Eu sentir a consciência tranquila porque eu fiz o que eu pude para que as outras pessoas também pudessem ser felizes.
0: Isso é muito bom, né, Joselma? Mas você tinha, antes de você se tornar espírita, você tinha um certo preconceito sobre o espiritismo?
1: Você acredita que eu morria de medo de espírito?
0: Sério?
1: É, eu tinha medo de espírito e eu não queria saber de espírito. Eu passava longe de espírito, sabe? Quer dizer, passar longe é uma maneira de dizer. Então, eu achava... Essas coisas que a cultura acaba pondo na cabeça da gente, eu tinha essas coisas na cabeça, sabe? Até que fatos foram acontecendo comigo, fatos simples, que talvez para outra pessoa não chame atenção. Mas, a mim, aqueles fatos tocaram. E eu observava, puxa vida, isso aconteceu, quando aconteceu isso? Eu falei isso e aconteceu aquilo. E eu fui lendo, eu fui estudando e fui vendo uma lógica maravilhosa.
0: Que bom, né?
1: E mais importante, não me afastou de Jesus. Porque eu gostava tanto de Jesus que, se tivesse alguma coisa que falasse assim, você tem que ficar longe dele, eu não iria. Ao contrário, a doutrina espírita me aproximou mais com lógica. Porque hoje eu sei, eu já não sou apenas uma devota. Eu sou convicta das leis divinas, das leis naturais.
0: Né? Muito bem. E agora, Joselma, eu estava vendo aqui que você chegou a ter aí o privilégio de conviver com o grande Chico Xavier. E eu gostaria que você contasse, assim, por todo esse período que você conviveu com ele, qual foi aquele momento assim, que mais marcou a sua vida junto a ele?
1: Pois é. Sabe, no geral, porque foram muitos os fatos, mas, no geral, o que mais me marcava em relação ao nosso querido Chico é a pureza humana dele. Ele tinha uma maneira tão humana, tão pura, tão sutil de ser gente, que a gente se encantava com aquilo. Mas, ao mesmo tempo, ele era de uma autenticidade diante dos desequilíbrios, sem brigar, ele dizia, o certo é isso. Então, ele assumia, com todas as letras, a posição de espírita diante da vida. É, foram fatos, mas entre todos os fatos, foram muitos, muitos, muitos. Mas teve uma vez que estávamos um pequeno grupo na sala dele, sentado ali, outros em pé, conversando, e entrou uma senhora em pleno desespero. Parecia que ela ia arrancar os cabelos da cabeça. Ela gritava. E eu assustei, muitos assustaram. Ele se voltou calmamente. E a pessoa que veio segurando, porque não conseguiram retê-la lá fora, e não era para reter. Ela disse, a minha filha, Chico, a minha filha morreu na semana passada. O que o Chico fez? Ele abraçou, com os dois braços, abraçou. E o Chico começou a chorar, junto com ela. Eu falei, ué, será que alguém conhecido por Chico está chorando desse jeito? E mesmo assim, eu nunca imaginei Chico chorar desse jeito, porque alguém desencarnou. E eu fiquei assim como que assustada diante da reação dele, que era choro quase no nível que a senhora estava. Aí ele estava abraçado com ela, a cabecinha dele por cima do ombro dela, assim, né? Ela de costa para mim, e ele abraçado ela e a cabecinha dele. Ele leu o que eu pensei, que ele era danado, ele captava. Ele deu aquela parada no choro, não uma parada teatral, uma pequena interrupção, e disse assim, eu choro, José, porque para consolar uma mãe, diante de uma mãe que perdeu sua filha abruptamente, não existem palavras que consolem, a não ser o nosso gesto solidário. Eu fiquei sem forças. Eu fiquei sem forças. Ou seja, ele chorou e chorava mesmo. Não era teatro. Então, ele chorava de solidariedade, por não encontrar outra forma de consolar aquela mãe. Então, isso sempre marcou a minha alma, porque às vezes a gente acha assim, mas como é que essa criatura está chorando tanto, meu Deus? Para que esse escândalo? Há pessoas que impiedosamente pensam assim. E ele chorou junto por não ter palavras para consolar aquela criatura.
0: Aquele desespero de mãe, né?
1: É.
0: Realmente, ele falou palavras bem tocantes mesmo, né? Não há palavras para você acalmar ali uma mãe em desespero.
1: Não,
0: então,
1: não é.
0: Aquele abraço ali que foi mais reconfortante ali para ela, né?
1: Ela nunca, certamente, eu ia esquecer isso. No dia que eu estava em desespero e chorei, o Chico me abraçou e chorou junto comigo. Eu tenho certeza que ela nunca... Se eu nunca esqueci, ela também não.
0: Com certeza, ela não esqueceu. Né? E depois, assim, ela se acalmou mais.
1: Sim,
0: nesse momento.
1: Sim, depois daquele momento... Aí ele voltou a chorar, sabe?
0: Uhum.
1: Ele falou isso comigo e voltou a chorar. Mas, aos poucos, todos nós que estávamos ali, de uma maneira discreta, começamos a orar, né? Sem fazer gestos. Sem... Na posição que estávamos, começamos a orar. E aquilo foi renovando a alma dela. Ela se acalmou e saiu de lá sem choro.
0: Nossa, que coisa maravilhosa, né? Ele era uma grande pessoa. Eu sinceramente, eu não tenho palavras assim para defini-lo, porque eu acho assim que ele realmente foi um enviado de Deus, sem sombra de dúvidas.
1: Olha,
0: ele era
1: se
0: único,
1: você
0: né?
1: me permite, eu conto outra pequenininha, que me chamou a atenção. É, no sábado, quando fazia aquela fila de criaturas com mais necessidades materiais para ir falar com ele ou ir assistir o culto e recebiam as sacolas no final, as doações, o pessoal de outras cidades, de São Paulo, de outros lugares, levavam caminhões de doações e ficava ali na fila distribuindo e as pessoas iam passando e recebendo. Antes de chegar nas pessoas, alguém tinha esse cuidado de trocar para ele. Eram duas sacolas, tipo essas sacolinhas de mão assim, cesta, valise, tipo valise, com moedas. Trocava no banco. Moedas, naquela época, de 50 centavos. E o Chico ficava em pé e as pessoas iam passando E ele dava uma moeda para cada uma. E as pessoas... ele pegava a mão das pessoas e beijava, e as pessoas beijavam a mão dele. E eu... A doutrina é isso, ela faz a gente raciocinar. Eu falei, gente, mas essas pessoas entram na fila para pegar uma moeda de 50 centavos. É claro que, naquela época, com 50 centavos, se comprava, talvez, 5 pãezinhos de sal. Mas, mesmo assim, essa fila imensa que vai lá no outro quarteirão... Novamente, ele me respondeu sem eu perguntar. Ele disse assim... Muitas dessas pessoas têm muita vontade de chegar perto de mim e de abraçar-me. E os espíritos amigos que as acompanham também têm vontade que isso aconteça. E elas ficam inibidas de ir à noite com tanta gente ali na reunião, famílias emocionadas que vão receber mensagens, excursões que vêm de longe, senhoras que chegam com muita elegância. Esses amigos humildes, eles ficam com vergonha de chegar. Então, eu venho até eles. E, com essa justificativa de uma moeda, eles falam que vêm receber a moeda. E chegam até mim, beijam a minha mão e eu beijo a mão deles. Centenas, centenas, centenas de pessoas. Foi outro momento que eu nunca esqueci. A gente tem, às vezes, uma vontade de se livrar, né? Muita gente em volta, você quer arrumar um jeito de se livrar. Ele não, ele ia deles. Isso também é muito...
0: Tocante, emocionante.
1: É, mas eu não posso ficar contando caso, não. Senão...
0: Bastante história, né?
1: É isso aí.
0: Zelma, a senhora é presidente aí do Hospital Psiquiátrico,
1: é você,
0: né?
1: Mesmo, eu sou veinha, mas pode chamar de
0: pode
1: você.
0: Pode falar, pode. Ixi. Falar. Porque às vezes a pessoa quer, né?
1: Não, mais formal, então tá bom,
0: você.
1: Isso, eu fico mais à vontade.
0: eu também, tem gente que às vezes fala senhora, eu falo senhorita, por favor.
1: Pois então.
0: Então você ter presidente aí do Hospital Psiquiátrico, André Luiz, em Belo Horizonte, e para quem não conhece esse trabalho da instituição, aí, qual é a sua atuação, né, e o tipo assim, né, de atendimento que é oferecido para as pessoas que enfrentam problemas aí de saúde mental?
1: Antes o nome dele era Hospital Espírita André Luiz. Depois, naqueles momentos em que houve todo um movimento contra o hospital psiquiátrico, não se olhava o que o hospital fazia. A instituição, as instituições passaram a ser muito visadas. E como nós fazemos outras atividades, sem ser o atendimento psiquiátrico, nós começamos com a alteração do estatuto, passando o nome para Instituto Assistencial Espírita André Luiz. Então, ali nós não apenas acolhemos e internamos pessoas portadoras de desequilíbrio mental. Ali também nós recebemos pessoas que estão com dificuldades diante do uso da droga tóxica. Nós recebemos pessoas que querem se libertar. Outras, e hoje em dia tem sido uma constante, pessoas que se entregaram à viciação, por exemplo, com jogos, todos os tipos de viciações. Então, nós temos um tratamento. Além dos psiquiatras, nós temos também terapeutas, psicólogos, assistentes sociais. Ainda ontem a gente fazia um levantamento do número de colaboradores nossos. Nós temos pessoas que são remuneradas, admitidas por nós, eu vou arredondar, 540 pessoas. Nós temos voluntários, que são de várias casas espíritas, e que dão um dia de sua vida para trabalhar lá, desde fazendo reuniões de estudo do Evangelho, aplicando passes, atendimento de ouvir as pessoas, grupos de preces. Nós temos em torno de 304 voluntários. Isso, e temos os voluntários profissionais. Por exemplo, nós temos médicos que já se aposentaram, então agora eu quero trabalhar como voluntário. Então, nós temos um médico, por exemplo, que era lá do Glacos, do grupo. Então, ele atua conosco, acho que duas vezes por semana, ele vai para fazer atendimentos. Ele tem os pacientes dele, sem remuneração, sabe? Isso, para a gente, é uma alegria muito grande.
0: E,
1: né?
0: E existe muita desinformação também, né, Joselma, sobre a questão da saúde mental.
1: Sim.
0: Né? As pessoas sempre têm aquele preconceito. Ah, eu não vou procurar. Eu já vi muita gente falando, ah, eu não vou no psicólogo, eu não estou doido, gente. Não é isso.
1: Pois
0: né?
1: Então.
0: Você precisa cuidar da sua saúde mental, né? É importante.
1: Num tempo atrás, vamos supor, há uns 20 anos atrás, as pessoas, para falar assim, eu vou ao psiquiatra, ela já estava, nem era ela que decidia, era a família, os amigos, porque ela já estava num nível de desarmonia muito grande.
0: Uhum.
1: E psicólogo, de jeito nenhum, muitos não iam. E o que aconteceu hoje? Houve uma mudança de conceitos. Hoje, o psicólogo não vai tratar simplesmente do que está doente. Ele vai prevenir. Então, ele te atende te ajudando a se prevenir, para você não ficar enlouquecida. É uma coisa linda isso. Então, ele te ajuda, enquanto há possibilidade, ele te ajuda a se prevenir. O psicólogo, muito mais. O psicólogo é um grande terapeuta da nossa caminhada evolutiva. E isso também, essa mudança no hospital, ela se faz muito clara. Então, você vê o paciente lá, que faz parte do grupo de música, o outro que faz parte do grupo de pintura, que trabalha com fazer obras de arte com sementes, com não sei o quê. Uhum. Tem os que ajudam na horta, porque a nossa horta, uma boa parte das verduras que absorvemos na cozinha vem da nossa própria horta. Então, e tem os pacientes que querem ir para lá, vou ajudar lá. Então, é claro que tudo sob supervisão e tudo com a permissão dos familiares. Porque se o familiar falar não permito, uhum. Nós oferecemos passe aqui. Não, eu sou evangélico, tudo bem. Então, é dentro da permissão dos familiares.
0: Agora, para a gente finalizar, Joselma, voltando a falar sobre a 27ª Semana Espírita, ela tem o tema Brilhe Vossa Luz, né? E o que essa mensagem assim representa para você, como ela pode ser aplicada à nossa vida cotidiana. E realmente, para poder aproveitar o gancho, né? Você vai ser a palestrante, né? Vai ser hoje, né?
1: É hoje à noite, às 19 horas.
0: Isso, no auditório aí do Sicoob. E para realmente você falar como pode ser aplicada à nossa vida cotidiana esse tema. Com toda a sua experiência, né? toda a sua vivência, o que você tem a dizer?
1: As palavras de Jesus, né? Quando Jesus disse, vós sois o sal da terra, olha que lindura, que beleza! Quando ele diz que eu posso ser na terra como sal. Temperar, não salgar demais, etc. Então, mas não estou falando de sal hoje. Hoje nós vamos falar da luz. Então, quando ele nos afirma, vós sois a luz do mundo, ele nos traz um desafio interno muito grande, que para sermos luz para alguém, e ele fala que é do mundo, mas para ser luz para alguém, nós precisamos estar em harmonia interna. Quando eu sorri para você, eu tenho que sorrir tirando lá de dentro a minha alegria, a minha esperança, a minha confiança. Eu não posso fingir que eu estou feliz. Então, deixar o pouquinho de luz que eu tiver irradiar para o mundo, certamente é eu fazer com que as qualidades boas que eu tenho, e como filho de Deus, eu tenho essas qualidades. De vez em quando eu não estou bem, sabe por quê? Eu deixo a teia de aranha, a poeira, assentar por cima das virtudes que eu tenho. Mas se eu sou filho de Deus, eu tenho as qualidades de Deus. Se tivesse jeito de fazer exame de DNA, se fizesse um DNA divino, ia achar as qualidades de Deus em mim. Então, se eu sou a luz do mundo, se eu tenho a herança divina, é só... Ah, mas José, você não sofre, não? Claro, sofro. Mas eu não posso me desesperar, porque eu sei que tudo tem uma razão de ser na minha vida. Eu aprendi isso, que tudo tem uma razão de ser. E que nada acontece sem que Deus permita. Se Ele, que é meu Pai, permitiu que isso acontecesse, eu não posso ir contra Ele. Eu não posso brigar com Ele. Eu não vou ser uma conformação, uma pessoa conformada, que deite e fala, não, eu estou aqui, porque Deus quer assim, né? Então, assim seja. Mentira. Tem gente que fica sofrendo e fala, Deus quer assim. Eu estou sofrendo porque Ele quer. Deus não quer o meu sofrimento. Ele quer a minha alegria. Ele deixa que eu passe pela dor, pelo sofrimento, para eu aprender e chegar na alegria. Mas Ele não quer que eu sofra. Ele permite que eu passe pela experiência. Então, a luz do mundo é isso, gente. O convite de Jesus, ser a luz do mundo, é nós deixarmos nossas qualidades brotarem. Nós amarmos o nosso semelhante. Nós respeitarmos o nosso semelhante nos limites que ele tem. Eu não posso querer exigir que ele seja o que eu sou. Isso que eu sou, eu estou lutando para ser. O outro tem que lutar para ser o que ele dá conta de ser. Então, meus amigos, vamos ser a luz do mundo. Uma luzinha pequenininha de fósforo. Ainda existe palito de fósforo? Vê se quando tem, né?
0: Existe. Tem que ter. Ele é importante, viu?
1: A luzinha de vela, a luzinha de um farol, uma luz imensa. Cada um vai ser a luz que dá conta de ser.
0: Verdade.
1: Mas que seja boa.
0: Que seja boa.
1: Que possa iluminar o caminho de alguém. Então, eu deixo um abraço para cada um.
0: Com certeza. Aquele abraço bem apertado, né?
1: Bem apertado. Para essa 94 FM, que vai longe.
0: Oh, para ficar mais perto de você. Faisal, Márcio, eles só estão de
1: espectadores
0: aqui.
1: Você viu?
0: Tá? Só
1: que,
0: ouvindo.
1: Que honra que deram para a mulher aqui, os dois homens ficaram calados.
0: Isso, caladinhos, caladinhos. Agora, para fechar assim de vez, faz o convite para o pessoal, que hoje você vai estar no auditório do Sicoob falando sobre esse tema, Brilhe Vossa Luz. Então, realmente, eu quero que você faça o seu convite aí para todas as pessoas comparecerem a essa palestra maravilhosa.
1: Eu vou deixar pro Faisal fazer.
0: Ah, é?
1: Pelo menos ele vai falar.
0: Fala um pouquinho só, né?
2: É. Vai me dar uma colher de chá, né? Ah. Já que vocês já tomaram conta do mundo mesmo, as mulheres já tomaram conta do mundo. Então, vamos lá. É, gente, com muita satisfação, muita alegria no coração, que a gente convida a todos, independente de credo,
1: o convite está aqui.
2: O convite está aqui. Desculpa. Então, a gente convida a todos, né? Apesar da gente ser uma semana espírita, ela está aberta para qualquer pessoa que quiser ir lá nos brindar com a sua presença. Né? Será muito bem recebido e, com certeza, vai sair nas nuvens. Porque sempre a gente tem experiência de 27 anos nesse evento. E a gente sabe que até para nós que organizamos, ou para aquelas pessoas que lá se vão sempre, todo mundo sai de lá com o coração consolado, pelo menos. É muito bom. Então serão todos bem-vindos à nossa 27ª Semana Espírita. Hoje, às 19 horas, a Joselma vai nos fazer a palestra para a gente. Amanhã e sábado é às 20 horas. Né? Também são outros palestrantes que vêm de... Eu voltei de Patinga e a Lana, que é a sua esposa, vai falar amanhã, né? O Valtei. E no sábado é a Lana que vai fazer, a esposa do Valtei também. Então estão todos convidados, sejam bem-vindos.
1: Hoje vai ser às 19 horas e eu até já vou... Porque eu adoro ficar batendo papo com as pessoas depois da fala. Mas o ônibus me espera em Teoflotone.
2: Só para vocês verem, a Joselma está nesse trabalho já há muitos anos. Ela saiu de Belo Horizonte ontem à noite. Márcio foi pegar em Teófilo Otoni.
1: Rodei a noite toda na estrada.
2: Rodou a noite toda na estrada. Hoje à noite ela vai fazer a palestra, às 19 horas. Vai pegar um carro, vai para Teófilo Otoni, pegar o ônibus e voltar para Belo Horizonte.
1: Nós temos compromisso
2: porque
1: amanhã.
2: Porque tem compromissos inadiáveis.
0: Isso mesmo, compromissos não param. Ela é bem
2: responsabilidade chama isso.
1: Muito. É isso.
0: Muito obrigada, tá bom, José? É um prazer.
1: Nós que agradecemos.
0: É um privilégio receber você aqui nos estúdios da 94. Agradecer o Faisal, o Márcio. Ficou caladinho ali, mas pelo menos boa tarde ele falou, né, Márcio?
2: Nós que agradecemos a 94, que é uma parceirona nossa aqui. Nossa.
0: É sempre um prazer, gente, receber vocês. E é um prazer conhecer a José Elma. Olha, Deus abençoe todos vocês, tá bom?
1: Um abraço para todos.
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Muito bem, 4 horas e 17 minutinhos, ótima tarde para você, beleza? Opa, tudo bem com vocês, beleza? Lembrando que estamos no YouTube, viu gente? Corre lá para o YouTube para você assistir o programa através da sua Smart TV e do seu celular. Hoje está cheio de fofoca, gente, eu vou contar muitas fofocas. Fala sobre o Brasil, tá? Que conquistou 9 indicações ao Emmy Internacional, que é o Oscar da TV, beleza? Oh, maravilha. Vamos ver se pelo menos a gente leva um prêmiozinho, né? Um prêmiozinho aí na... Pelo menos de consolação. Não é consolação não, porque realmente a Rede Globo já conseguiu aí muitos prêmios. Inclusive como novela também, novela do ano, né? Enfim. Lembrando, estamos no ar aí através do YouTube. 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Bora falar de Brasil? Vamos falar do Emmy, já falando logo de cara. O Brasil aí garantiu 9 indicações ao Emmy Internacional 2026, que é uma das principais premiações da televisão mundial. A lista é a novela garota do momento. A lista de finalistas é porque eu não especifiquei, Cris. Foi mal. Foi erro aqui da pessoa, da locutora. A lista de finalistas reúne produções brasileiras em categorias que vão aí de telenovela e jornalismo, animação, esporte e minissérie. Vocês estão vendo aí na imagem a novela A Garota do Momento. Entre os destaques, né? E está a Garota do Momento, produção da Globo, indicada na categoria telenovela. A trama concorre com as turcas Leila e o Zach Serrir e com a espanhola Vale Salvarre Season 2. Isso mesmo. Estão misturando espanhol com inglês. É, vou te falar, viu? A Globo aparece ainda em outras 4 disputas. A edição do Profissão Repórter, que falou sobre feminicídio, que concorre em Current Affairs, enquanto uma reportagem do Fantástico, denominada Return to Yanomami Land, está entre os finalistas da categoria News. Na categoria infantil, Kids Factual and Entertainment. O país é representado por Terceirão, também da Globo. Já Jornada da Vida, Rio Mekong, aparece entre os concorrentes de Short Form Series, totalizando 5 indicações ligadas à emissora. A animação nacional também ganhou espaço entre os finalistas. A 5ª temporada de Irmão do Jorel... Ah, gente, eu já assisti muito esse desenho, Jorel. Produção do Cop Studio em parceria com Cartoon Network Latin America disputa a categoria Kids Animation contra trabalhos da Alemanha, do Japão e do Reino Unido. Outro representante brasileiro é Passinho, eu não posso falar essa palavra, Passinho, tanana, corre por trás da dança da Red Bull Media House e da Capuri. No segmento esportivo, Baila Vini, produzido pela Conspiração para Netflix, recebeu indicação na categoria Sports Documentary. Acho que é, fala assim, né? Enfim, o documentário acompanha a trajetória do jogador brasileiro Vinícius Júnior, dentro e fora dos campos. O Brasil completa a relação de 9 indicações com máscaras de oxigênio não cairão automaticamente. A edição de 2026 do Emmy Internacional completa 16 categorias, segundo a Academia Internacional de Artes e Ciências da Televisão. A cerimônia da 54ª edição aí do International Emmy Awards está marcada para 23 de novembro desse ano em Nova York, nos Estados Unidos. O prêmio reconhece produções televisivas realizadas fora dos Estados Unidos e reúne trabalhos de diferentes mercados ao redor do mundo. Beleza? Beleza. Gente, daqui a pouquinho eu vou falar sobre a treta do marido da Andrea Sorvetão. Não posso falar o nome do rapaz aí, porque ele é candidato, hein? Enfim. Marido da Andrea Sorvetão, da Xuxa. Até o genro da Xuxa entrou na briga. Oh, meu, olha, tá uma treta danada. Olha, gente, eu vou dar minha opinião em relação a isso, né? Eu sou imparcial. Independente se eu gosto de um artista ou não, eu falo, ó, tá certo, tá errado, não tá, enfim. Mas eu vou falar daqui a pouquinho, tá? Mas antes, vou falar da poderosíssima Paola Oliveira. Gente, a mulher é um espetáculo, né? Vamos ser sinceras, né, gente? A mulher é um espetáculo. E Paola Oliveira está oficialmente de volta ao Carnaval Carioca e já tem data marcada para assumir a nova função. Depois de ser anunciada como rainha de bateria da Imperatriz Leopoldinense para o Carnaval do ano que vem, a atriz se prepara para viver uma noite de celebração ao lado da comunidade de Ramos e dos ritmistas da Swing da Leopoldina, bateria oficial aí da agremiação. Está poderosíssima. Aí, inclusive, é um vídeo que ela gravou aí para Imperatriz, né? Para Imperatriz Leopoldinense, para poder apresentar, né? Fazendo como que ela ficasse de mãos dadas com
ela do passado, né? E a nova majestade da bateria, comandada aí pelo mestre Lolo, recebeu o convite da presidente da escola, Kátia Drummond, e terá sua coroação realizada em outubro. A cerimônia está prevista para acontecer, né, no dia 17, em um evento que marcará oficialmente o início dessa nova relação entre Paola e a agremiação. É com muita alegria e honra que a nossa escola recebe a Paola como rainha de bateria. Tenho certeza que ela chega para somar ao nosso time, aos nossos ritmistas e principalmente à comunidade de Ramos e toda a zona da Leopoldina que está ansiosa para abraçar e reverenciar a sua nova majestade. Que ela seja muito bem-vinda e, claro, muito feliz conosco. Beleza, maravilha, né? A dona Paola Oliveira arrasando, como sempre. E lembrando que ela era da Grande Rio, né, gente? Ela simplesmente saiu, né? E no lugar dela... ela não foi substituída à altura, porque colocaram aí a Virgínia Fonseca, que não samba nada, que não tem experiência, foi um fracasso, tem que admitir. Foi um fiasco como rainha de bateria. Eu sabia o tempo todo que não ia durar. E aí ela decidiu sair da Grande Rio para ficar acompanhando aí o namorado, o Vini Júnior, né? Que agora a dona Virgínia não é mais empresária, não. Ela agora é a namorada do Vini Júnior, né? Enfim, tá aí. Vamos ver agora quem é que... quem vai entrar, vai ser a Anitta, já entrou, né? A dona Anitta, que inclusive pediu para a Virgínia não passar, né, a faixa de rainha de bateria para ela, não quis a presença de Virgínia de jeito nenhum. Eu achei de muita prepotência de dona Anitta, né? Enfim, parece que dona Anitta não vai com a cara de ninguém, simplesmente não quis a Virgínia ali, que eu acho que também, de uma certa forma, a Virgínia ia dar uma ofuscada um pouquinho na Anitta, né? É aquela guerra de ego, gente, insuportável, né, que existe, né, entre alguns artistas, né? Quem tem seu brilho próprio não tem medo. Quem confia no seu taco não tem medo que o outro vá brilhar ou não, enfim. Né? Mas tá aí, agora em substituição à Virgínia, é a Anitta, que é a nova rainha de bateria da Grande Rio, e a Paola é a nova rainha da Imperatriz Leopoldinense. E a cantora Isa vai passar, né, o bastão vai passar a faixa aí pra Paola Oliveira, aí sem ego, sem rivalidade, sem nada. Duas maravilhosas aí em cima do palco, né? E daqui a pouquinho eu vou falar sobre a treta, né? De dona... De Xuxa com o André Sovetão e o marido dela, que eu não posso falar o nome do marido, né? Dela de jeito nenhum, porque não pode nem aparecer aqui, porque eu não sabia, o rapaz aí é candidato. Enfim, mas eu vou falar, né? Nas entrelinhas aí sobre tudo que tá acontecendo. E daqui a pouquinho eu vou falar sobre a Ana Castela, que tá fula da vida. Mas ela tá muito revoltada, porque, olha, essas previsões, gente, de videntes, tem que tomar muito cuidado, né? Lógico que tem pessoas que falam mesmo na cara e... Ana Castela, ela não recebeu uma previsão muito boa sobre ela, não, e ela tá realmente revoltada da vida, né? Quem tá mandando um alô aqui? Boa tarde, Drica, tudo de bom pra você? Gostaria de mandar um salve pra gêmeas top das galáxias, Marcília e Marcela. Ah, muito bem. Estão aniversariando hoje. É o Elias. Elias tá mandando um alô aí pras gêmeas Marcília e Marcela. Beijinhos pra vocês duas, tá bom? Felicidades, muita saúde, muita paz, muita alegria na vida de vocês, tá bom? Beijinhos, beijinhos. A Camila na Fazenda Estrela tá querendo ouvir uma música depois do babado. Eu passo pra você, tá, Camila? Porque a entrevista foi muito bacana, se estendeu. Mas eu vou passar pra você depois do babado, tá? Tá querendo ouvir Forró Boys. Agora é pra você, ó, corre aí pro YouTube pra você assistir o programa também através do seu celular e também sua Smart TV. Gente, vamos falar agora sobre, né, o Murilo Benício. Tem uma ex-funcionária aí que não suportou mais o artista, né? Enfim, e ela decidiu colocar o artista, como fala no popular, colocar o artista no pau, né? Na justiça mesmo. Uma mulher que afirma ter trabalhado por cerca de 9 anos para o ator Murilo Benício entrou com ação trabalhista contra o artista por conta de suposto desvio e acúmulo de funções. Aí na foto ele está com o filho dele, né, que ele teve aí com a Giovanna Antonelli. Ô, gente, até hoje eu não me conformo de Murilo Benício ter se separado de Giovanna Antonelli. Para mim era um casal assim, um nasceu para o outro. Mas eles são super amigos, viu? Eles gravam vídeos bem humorados no TikTok. Eu acho super, eles têm uma amizade super bacana, né? E tá aí o Pietro... também tá envolvido no processo, por isso que tá aí a foto dos dois, né? Enfim, ela tá aí, né, com essa ação trabalhista contra o Murilo Benício por conta de suposto desvio e acúmulo de funções, extensas jornadas de trabalho e verbas rescisórias em atraso. Entre os pontos levantados aí pela ex-funcionária estão até mesmo pedidos bizarros feitos por Pietro Antonelli, filho do famoso.
E a coluna do jornalista Fábio Oliveira descobriu que a mulher teria sido contratada para a função de auxiliar de escritório em 2015, mas dispensada em 2018. Ela, no entanto, teria continuado trabalhando até 2024 sem registro na carteira profissional. Assim, ela cobra na justiça o pagamento de cerca de R$ 300 mil. Fontes da

0: acúmulo de funções. Fontes informaram ainda que o intérprete de Tufão em Avenida Brasil também teria deixado de pagar verbas rescisórias e que o salário não seria compatível com todos os serviços prestados. A coluna, né, da jornalista Fábio Oliveira apurou ainda que os R$300 mil pedidos pela ex-funcionária na justiça estariam relacionados a uma série de benefícios trabalhistas que não teriam sido pagos em dia, como horas extras e férias vencidas. Pois então, gente, olha, é o seguinte. Olha, às vezes a pessoa fala assim, olha, vou trabalhar para pessoas ricas, que é bom, né? Olha, eu vou te falar uma coisa, viu? Eu vejo casos aí de pessoas trabalharem para famosos, para ricos, que, olha, é uma situação bem deplorável, viu? É preferível você trabalhar em outro setor, outra coisa, vendendo pastel na feira, porque tem esse pessoal aí é bem, ó, mão fechada mesmo. E sem contar os desvios de funções que fazem. Inclusive, tem artista... Eu lembro da Jennifer Lopez. Ela queria uma empregada, uma babá para os filhos dela. E na época, eu acho que ela pagava, não sei se era $20 mil por mês e tal. E tinham brasileiros que falavam assim, ah, meu Deus, eu vou mandar o meu currículo porque eu quero trabalhar, porque tal. Só que tem um detalhe. A Jennifer Lopez, ela exigia que essa funcionária ficasse 24 horas totalmente ao dispor dela. Se ela precisasse de qualquer coisa, não só a babá cuidaria dos filhos dela, como também teria que ficar 24 horas ao dispor da bonita. Então, assim, às vezes a pessoa fala assim, ah, eu vou trabalhar porque o salário é maravilhoso, mas você não sabe o quanto que vai custar isso aí, gente. Realmente, tem pessoas que são... que não querem um empregado, eles querem um escravo ali, né? Uma pessoa para estar 24 horas por dia, e empregado não é obrigado a ficar 24 horas por dia disponível ao patrão, né? Então, tá aí, as pessoas reconhecem os seus direitos e tem mais a que lutar mesmo, enfim, tá aí. É empregado, é funcionário, não escravo, né? Agora, 16 horas e 30 minutos, bora falar de Ana Castela. Ana Castela, gente, tá revoltada. Olha, eu vou ser sincera, lógico, se você é vidente, você tem alguma previsão para fazer,
1: eu acho
0: válido você chegar pro artista e falar, olha, toma cuidado com certas coisas, olha, você viaja assim, previna-se melhor, né? Enfim, fique atenta mais algumas atitudes e tal, porque tem vidente que quer fama. E muitas vezes faz previsões muito pesadas, gente. E Ana Castela se irritou com a previsão de uma vidente que, né, simplesmente fez a previsão de que ela morreria jovem em um acidente de avião. A cantora soltou o verbo nos stories do Instagram após descobrir a revelação e afirmou já ter tomado as medidas cabíveis. Vulgo entrar na justiça, né? Tem muita vidente aí achando que é Deus. A única pessoa que acredito nessa minha vida é no meu Senhor Jesus Cristo, que eu oro todos os dias, rezo um Pai Nosso. Começou a dizer aí, a desabafar a artista. Na gravação, a cantora recordou outras previsões. Esse povo, em 2023, falou assim, não, porque a Ana Castela vai engravidar. Gente, eu só parei cachorro e Barbie até agora aqui dentro da minha casa. Ficam irritando a gente. Falam, ah, porque em 2026 ela vai namorar, cadê? Desapontando para a cama vazia. Vai cuidar, vai prever a tua vida. Disparou antes de completar. Ninguém prevê que vou ter que parar de trabalhar. Ninguém prevê isso. Ninguém fala, não, eu prevejo que em 2027 Ana Castela vai parar de trabalhar porque ela já vai ter dinheiro suficiente para se bancar para o resto da vida. Tá aí, né? No fim, Ana Castela pontuou. A gente faz piada, tudo mais, mas o negócio foi muito sério. Não vai ficar dessa forma. A gente já está tomando nossas medidas cabíveis. E vou dizer uma coisa. Tenho certeza que minha mãe já orou. E oração de mãe é muito mais forte que qualquer vidente por aí. Pode ter a certeza disso, concluiu aí a artista. Eu lembro que teve essa previsão. Eu não sei, gente, se é a Charlize Grazik, né? Que, inclusive, foi a vidente que teve a previsão sobre Rick Renner. Ano passado, ela deu uma entrevista num podcast, né, falando sobre Rick Renner, que toda vez quando ela vê o Rick Renner, ela tinha um sentimento muito ruim, algo muito pesado. E ela chegou a entrar em contato com eles e avisar para eles terem cuidado. Inclusive, dizem que eles ficaram muito interessados sobre o que ela falou e quiseram ouvir mais sobre o assunto. E ela falou que todas as vezes, quando ela vê a dupla, ela tem uma coisa muito ruim, né? Então, ela pediu para realmente ter cuidado. Aliás, todos nós temos que ter cuidado com tudo, né? Mas é muito pesado, gente. O vidente chegar aí na rede social e falar assim, olha, é Ana Castela, ela vai morrer jovem. Ela vai sofrer um acidente de avião e vai morrer. Nossa, gente, é muito pesado.

0: né? É muito pesado mesmo. Né? Imagina a mãe que mais sofre ficar escutando uma coisa dessa. Né? Então eu acho que o vidente ele tem que ter bom senso. Se ele está prevendo aquilo, tenta entrar em contato com um artista. Olha, eu tive uma revelação, né? Uma visão que iria acontecer isso, né? Que não aconteça, mas eu quero, estou aqui para pedir que você tenha mais cuidado. Né? Se for um acidente de avião, procura saber sobre a procedência desse avião e tal. Eu acho bacana você avisar o artista ali no direct, em segredo. Né? Tudo bem que tem vidente que fala, olha gente, esse ano, que tem muito vidente que fala assim, olha, esse ano vão morrer muitas pessoas famosas. Ué, até eu vou fazer uma previsão como essa. Olha gente, esse ano um apresentador vai falecer. Pode ser apresentador de qualquer lugar. Né? Olha, vai ter muita separação esse ano. Super fácil. Fazer esse tipo de previsão, qualquer um de nós pode falar. Né? Enfim, mas se você tem essa previsão, né, tem essa evidência, lógico que eu acredito em evidências, né, eu acredito que a pessoa tem o dom, sim, da revelação, mas chega para a pessoa que é o maior interessado e fale para ele, não explanar, porque é muito desagradável, né, você saber que uma pessoa tá falando, olha, tal artista, olha, ela vai morrer num acidente de avião, nossa, é muito desagradável. Eu concordo com a Ana Castela, né. Gente, vamos falar sobre a treta, né, a treta de dona de Xuxa, Andréa Sorvetão e o marido dela. E daqui a pouquinho eu vou falar também sobre o ex-marido da Rayane Fliuzzi, que vem a ser a namorada do Belo, que a Rayane tá colocando ele na justiça e ele tá acusando o Belo, né? Ela também, enfim, contando os podres do casal. É, sim, o Belo. É, danadinho, hein? Danadinho não, safado mesmo. Bom, vamos falar aí sobre Xuxa. Xuxa acionou a justiça contra a ex-paquita Andréa Sorvetão por uma dívida imobiliária. A cantora e apresentadora tinha cedido um imóvel no Rio de Janeiro para que Andréa pudesse morar com a família. Segundo o processo, após o uso, a ex-paquita teria devolvido o imóvel com uma dívida que atualizada chega a R$ 26 mil. Segundo informações divulgadas pelo colunista Anselmo Góes, do Jornal Globo, Xuxa e Andréa teriam firmado um contrato de comodato de 48 meses em janeiro de 2020. Pelo acordo, a ex-paquita ficaria responsável pelos pagamentos de condomínio, IPTU, taxa de incêndio, luz e gás, né? Não vai pagar o aluguel, mas tem as taxas, que lógico, né? A Xuxa não ia pagar por ela. Segundo a ação, 10 competências de condomínio e IPTU deixaram de ser pagas entre fevereiro de 2020 e fevereiro de 2021. Andréa teria deixado o imóvel oficialmente em abril de 2021, antes do fim do prazo previsto no contrato. As despesas somavam inicialmente R$ 16.276,26, com parcelas que variavam de R$ 1.232,24 a R$ 2.229,91. Xuxa afirma que, como proprietária, acabou arcando com os valores por meio da administradora do imóvel. Em setembro de 2023, ela teria enviado uma notificação extrajudicial à ex-paquita, acompanhada de uma memória discriminada do débito. Segundo a ação, Andréa fez apenas um pagamento de R$ 1.000 e não quitou outros valores desde então. Após a repercussão do processo, Andréa se manifestou nas redes sociais, afirmando que ainda não tinha sido intimada oficialmente sobre o processo. Ela também contestou as informações sobre o uso do apartamento e da dívida. Segundo a ex-paquita, Xuxa cedeu o apartamento em 2020, quando ela retornou ao Rio de Janeiro após passar 3 anos fora da cidade. Andréa afirmou que ficou no imóvel até o fim daquele ano e entregou as chaves em 2021. Ela também contou que só foi informada sobre a existência do débito em 2023 após receber uma ligação da administradora do imóvel. Segundo Andréa, a cobrança ocorreu enquanto o marido dela enfrentava um tratamento de câncer. O valor informado na ocasião era de R$ 13 mil. A ex-paquita afirmou que, após conversar com o marido, propôs um acordo para pagar o débito em 22 parcelas. De acordo com ela, Xuxa não aceitou e teria estabelecido que o valor poderia ser quitado em, no máximo, 2 vezes. Andréa disse que não tinha condições financeiras de assumir as parcelas naquele período. Eu não entendo o porquê disso. Para quê? Será que é porque, de repente, uma mera paquita pode virar uma Vossa Excelência? Eu não estou disputando nada com você, não. Eu nunca disputei nada com você, nunca. E gratidão é uma palavra que eu sempre tive no meu vocabulário, disse aí Andréa Sorvetão. Pois então, né? E aí o marido, né, gente, decidiu, né, falar. Ele gravou um vídeo. Eu não posso falar o nome dele, né, gente? Que ele, depois eu fiquei sabendo que ele, né, enfim, é candidato e tal, a gente não pode pronunciar aqui o nome nem mostrar, e ele gravou o vídeo em resposta aí a Xuxa, e ele falou, olha, você teve a oportunidade, Xuxa, de ter feito esse acordo há 5 anos, mas você não quis, porque todas as pessoas sabem que esse dinheiro para você não significa absolutamente nada, deve pagar a conta da luz da tua casa, disse ele, né? E ele continuou o desabafo e chegou a afirmar que Xuxa é uma pessoa má e que tem um coração ruim. Mas o que você queria mesmo era que a gente não acertasse. O que você queria era ter isso como um trunfo para você. De fato, realmente, Xuxa é uma pessoa má. É uma pessoa que tem um coração ruim. Você, com certeza, é uma pessoa vingativa. As pessoas têm que pensar como você quer que elas pensem. Se elas pensarem diferente de você, você, de fato, corta a relação. E se você puder, você parte para cima dessas pessoas da maneira que você partiu, falou ele. O cantor seguiu com o recado. A gente quis pagar. Você não quis receber. Isso faz 5 anos, Xuxa. Sabemos que você tem os seus advogados, mas também nós temos os nossos. Porque aqui pode não ter recursos por enquanto, porque a vida dá muita volta, mas tem muita coragem. Nós temos muita coragem. Eu tenho coragem. Eu não sou um banana. Eu vou pra cima. Por fim, né, o marido de Andréa Sovetão pediu que Xuxa o esqueça de sua vida, assim como sua esposa Andréa Sovetão. Eu tenho uma esposa que esteve do meu lado na saúde, na doença. Ela esteve do meu lado. Em tudo que nós vamos fazer, ela está junto comigo. Que Deus abençoe o teu caminho, mas eu vou terminar uma coisa. Eu vou ter que terminar que você saia da minha vida. Você saia da minha vida e da vida da minha esposa. Vá embora. Não pense mais na gente. Não coloque mais a gente na sua vida. Desligue da gente, por favor. Esqueça que a gente está aqui de tudo isso. Encerrou aí o marido de Andréa Sovetão. Pois então, né? É o seguinte. Aí vem o detalhe. Continua a novela, né? Inclusive, o genro da Xuxa, o João Guilherme, chamou aí o marido de Andréa Sovetão, né, de topeira, ele respondeu, enfim. E aí vem a intrometida, não tem a usurpadora? Aí vem a intrometida, a Mara Maravilha, que não tem nada a ver com o caso, e ninguém chamou ela na conversa, e ela, logicamente, só aparece na mídia, porque se for de outra forma, ela é esquecida, né? E ela decidiu aí atacar a Xuxa mais uma vez. Gente, Mara Maravilha tem uma paixão com Xuxa? Acho que é uma paixão enrustida, moça. Esquece da Xuxa, filha. E o que disse a Mara Maravilha, né? Mara afirmou, né, entrou na briga, né, postando fotinha lá com o Andréa Sovetão, com o marido dela. E ela, o que que disse a Mara Maravilha? Olha, cobrar é uma dívida. Cobrar uma dívida é legítimo. Usar uma dívida como desculpa para humilhar, expor e tentar destruir a imagem de alguém só mostra que por trás da cobrança existe uma necessidade de diminuir o outro. Quem precisa humilhar para se sentir superior já revelou muito mais sobre si do que sobre quem está sendo cobrado. Nossa, logo a Mara falar sobre isso. Olha, é que a gente não pode falar algumas coisas que a gente sabe, né? Enfim, na sequência, a apresentadora fez novas críticas e falou sobre o uso da fama e da influência. Mara afirmou que quando a exposição pública ultrapassa a questão financeira, os danos para quem está sendo cobrado podem ser maiores do que a própria dívida. Há quem transforme a própria fama em deusamento, fazendo de si uma entidade acima de qualquer questionamento. Quando o endeusamento vira poder, a influência vira manipulação. E o que deveria ser decidido pela justiça vira julgamento público, causando à vítima danos que podem se tornar muito maiores do que a própria questão aí de cobrança. Ô, dona intrometida, dona Mara Maravilha, só que tem um detalhe, tá? Agora eu vou dar minha opinião, que é o seguinte. O marido aí da moça, né, que a gente não pode falar o nome dele, ele tá falando que a Xuxa tem um coração ruim, que a Xuxa é isso, que a Xuxa é aquilo. Só que tem uma coisa, gente. Xuxa é uma mulher famosíssima. Tudo que a Xuxa vai fazer, a imprensa descobre. Não é a Xuxa que tá soltando a imprensa. A imprensa que descobriu. Outra coisa, é logo você, o bonito, aí, marido da Andréa Sovetão, falar que a Xuxa tem um coração ruim, uma mulher que emprestou o apartamento pra vocês morarem de graça durante o período aí da pandemia, né? Só que a Xuxa falou, olha, gente, vamos fazer o seguinte, vamos fazer um contrato aqui de comodato, tudo bem, não vai pagar o aluguel, mas questão do IPTU, as contas de, aí de água, luz, o condomínio vocês pagam? Beleza, tudo bem, Xuxa. Os bonitos não pagaram, né? Não pagaram. Aí quer dizer que a Xuxa que é ruim? Pensa bem, eu sei que tem gente aí que não gosta da Xuxa por questão política, que eu acho uma besteira, não gosta por outras coisas, mas vamos, pensa bem, se coloca no lugar da Xuxa. Você tem uma casa, aí tem lá uma grande amiga sua, um grande amigo, que tá numa situação ali complicada. Se eles não fizeram pé de meia, igual ele falou que já vendeu 1 milhão de discos e tudo, você não fez pé de meia, meu querido? A Xuxa não tem nada a ver com isso, é problema seu. Aí o que que acontece? Você empresta sua casa para sua amiga para ficar com o marido, os dois filhos, que eles têm dois filhos. Mora lá durante um ano, de graça, não paga nada. Aí larga uma dívida de 26 mil reais para a Xuxa pagar? Quer dizer que a Xuxa empresta o apartamento, ainda tem que pagar a conta dos bonitos? E quer dizer que a Xuxa que é uma pessoa ruim? Pelo amor de Deus, né? Olha, se ser ruim é ser assim igual a Xuxa, imagina uma Xuxa boa, né, gente? E outra coisa, né, gente? Ali é o apartamento dela, que com certeza ela alugava pra ganhar o dinheiro dela. A Xuxa não é ONG, não. Não é... O que é Madre Teresa de Calcutá pra poder ficar fazendo obra de caridade o tempo todo? Então é o seguinte, amigos, amigos, negócios à parte. Se eles não concordavam, então era só não assinar. Assinaram, né? Ah, a gente pediu pra poder parcelar, a Xuxa não quis e não sei o quê, não sei o quê. Parcelar em 5 anos uma dívida de 26 mil reais. Será que eles realmente não têm esse dinheiro? Né? Enfim, tá aí, né? É daquele jeito. Existe aquela frase: antes de você ajudar um lascado, procure saber por que ele é um lascado. Porque senão, ele vai lascar você também. Então tá aí, né? Xuxa foi ajudar e ficou de ruim na história. Fala sério, né, gente? É brincadeira. Então, aí, e ele ainda manda um recado desaforado. Olha, Xuxa, esqueça da minha esposa, esqueça de mim, que não sei o quê, que não sei o quê. Tá tudo bem, querido. Só que a barriga não dói só uma vez, né? Recebeu uma ajuda dela, foi a única pessoa que ofereceu, que abriu as portas do seu imóvel pra poder ajudar vocês, e aí ela recebe isso na cara, que ela é uma pessoa ruim, que ela é uma pessoa vingativa, que ela é uma pessoa má. Olha, vou te falar, viu? Paciência. E olha, olha, quanto tempo que ela tá esperando, ó. 2021, gente. 2021, que encerrou esse contrato. Ela tá esperando há 5 anos, né? 5 anos essa dívida, pra receber esse dinheiro. E aí, né, foram acrescidos juros, quer dizer, 6 mil reais. Foi pra 26 mil reais. E a Xuxa quer a ruim. Olha, sinceramente, é dose, gente, é dose. Ajudar as pessoas, e é isso que toma na cara, né? Lamentável. Agora, faltando 15 minutinhos aí, para as 16, tudo beleza aí, Cris? Eu falei quanto? 15 minutos para quanto? Ai, a locutora tá pirada, gente. 15 para as 17. Foi bom que eu perguntei para a Cris, porque olha, meus neurônios estão funcionando bem hoje, não. Ó, tá nada bom, não, gente. Tá nada bom. Boa tarde, minha amiga Adriana. Manda um alô aí para mim e para meu irmão Carlito. Os irmãos, né? O Carlito, Dilma, Elza, Vera e os demais. Muito bem, beijinhos, beijinhos. Aí, olha, o Adriano aqui tá falando. Olha, boa tarde, Adriano. Verdade, a Xuxa tá mais do que certa. Ela ajudou esse povo aí. Agora ela que tá saindo de ruim nessa história? Realmente, Adriano, eu acho isso um absurdo. Você ajuda um amigo, você dá sua casa de graça, né? Faz todo o contrato bonitinho. Aí os maravilhosos não pagam, só pagaram 1.000 reais. E aí sai, a pobrezinha não pode cobrar uma coisa que tem direito... Que ela tem direito e eles têm obrigação de pagar, e ainda simplesmente pega e ela fica de ruim. Ainda querem pagar em 22 parcelas. Ah, é 22 parcelas que eles queriam pagar. Mas ela tem o direito de não aceitar, gente. Não, é a mesma coisa quando você chega num comércio e fala assim, gente, olha, quanto que é esse produto? Olha, esse produto é tanto. Você pode dividir em quantas vezes? Ah, a gente pode dividir em 4 vezes. Poxa, vocês não podem dividir em umas 7 parcelas, 8? Não, não pode. A regra aqui da casa é só até 4 vezes. O que, que você vai fazer? Você vai explodir? Você vai dar um escândalo? Um barraco dentro da loja? Não. Você vai lá, não, tudo bem. Então tá bom, vamos dividir em 4 vezes aí. E pronto, você tem que cumprir a regra, né? Então, existe a regra do comodato? Existe a regra. Eles assinaram e tudo. Aí, a pobre da Xuxa que é ruim. E aí vem a intrometida, tem que fazer uma novela, a intrometida. Aí coloca a Mara Maravilha aí de protagonista. Ah, Mara, vai procurar o que fazer, moça. Mara, eu acho que deve estar sem serviço mesmo. Toda vez só aparece na mídia atacando a Xuxa, que isso. Moça, vai procurar o que fazer. É louco. A mulher só fala. Engraçado que ela fala sobre a questão de humilhar as pessoas. Nossa, isso é um poço de doce, né, Mara Maravilha? Olha... Vou ficar calada, tá? Vamos lá, gente, pra finalizar, vamos falar aí de Belo, vamos falar de Rayane, vamos falar do ex da Rayane, que tá dando trabalho. A Rayane agora entrou na justiça, né? Pois então, Alexandre Navarro Júnior, ex-marido de Rayane Fliuzzi e pai do filho da influenciadora, voltou a expor o conflito entre os dois nas redes sociais. Em uma série de vídeos publicados aí nessa quarta-feira, o empresário afirmou ter ido ao fórum no Rio de Janeiro para prestar esclarecimentos em um processo relacionado à ex e ao filho do casal Zion, de 5 anos. E é o seguinte, né? Ele tá revoltado e ele abriu o jogo, contou os podres aí do casal. Durante o desabafo, Alexandre Navarro fez uma série de acusações contra a Rayane e afirmou que estaria sendo questionado na justiça por situações relacionadas à criação do menino. Entre os assuntos citados por ele estão o episódio em que Belo, atual namorado de Rayane, apareceu dando um selinho em Zion e questões envolvendo pensão e guarda da criança. Olha, gente, eu, sinceramente, eu acho, eu tenho a minha opinião, esse negócio de dar selinho na boca de criança, sinceramente, é uma coisa bem sem noção mesmo, tá? Ainda mais o Belo, que não é pai da criança. Segundo Alexandre, ele teria que responder judicialmente por ter se manifestado contra o fato de o filho chamar Belo de pai. O empresário também afirmou que se posicionou após o episódio do selinho e questionou a exposição da criança. Eu vou no fórum explicar sobre essas minhas palavras e também tenho que ir no fórum explicar por que é que eu expus uma pessoa defendendo meu filho, que estava dando selinho e postando na boca de outro homem com quase 60 anos que não é nada dele. Eu tô tendo que ir no fórum me explicar o motivo de eu ter exposto a pessoa defendendo meu filho. Quer dizer, ele quer dizer assim, né, gente? Ele foi chamado. Por que que você expôs que o Belo deu um selinho na boca do seu filho? Porque realmente ele ficou revoltado com essa cena. Um cara que nem pai, não é que se fosse pai já não era, já não é legal, gente. Aí um cara que não é pai da criança, aí você vê o cara ali, digamos, o padrasto, teu filho dando selinho na boca do seu filho. Nesse ponto, o Alexandre tá com a razão, né? E ele simplesmente, ele é que foi chamado para dar explicações, e não o Belo, digamos assim. No vídeo, Alexandre também afirmou que não teria condições de arcar com o valor de pensão que, segundo ele, estaria sendo cobrado. O empresário alegou que a quantia teria chegado a cerca de R$ 26 mil e que sua parte seria de aproximadamente 13 mil mensais, incluindo despesas relacionadas ao filho. E também tenho que ir no fórum para explicar que eu não tenho condições de pagar uma pensão, que a mãe do meu filho começou a ficar com um cara rico e ela subiu o padrão de vida dele para dizer R$ 26 mil e que eu tenho que pagar a metade, né? Ela tem R$ 26 mil o padrão de vida e que eu tenho que pagar a metade, 13 mil, incluindo todas as babás, todas as despesas que vocês imaginarem. Alexandre afirmou ainda que gostaria de discutir judicialmente a possibilidade de o filho morar com ele. Ao fazer a afirmação, porém, passou a relatar uma série de situações que, segundo ele, aconteceriam na residência onde Rayane vive com Belo. De acordo com o empresário, haveria festas, consumo de bebidas e drogas e relações sexuais no local. Ele também alegou que teria ocorrido agressão e questionou a versão apresentada para uma lesão sofrida aí por Rayane. Mas o correto era eu ir no fórum explicar que ele deveria morar comigo, porque lá na casa que ele tá, rola suruba, rola festa, quando o dono da casa não tá, e rola bebida, rola droga. E eu deveria explicar que lá rola agressão também. Ou vocês acreditaram na historinha do dedo na porta e quebrado no banheiro, né? Tá dizendo sobre o dedo da Rayane que foi quebrado, né? As declarações fazem referência aos rumores que circularam neste mês sobre um suposto relacionamento A3 envolvendo Belo, Rayane e Nicole Fagundes, ex-assessora de Rayane. O rumor ganhou força após Rayane aparecer com o dedo machucado. Belo negou a existência de um trisal e afirmou que a lesão teria ocorrido em um acidente doméstico. Bom, o Belo falou que ela machucou de um jeito e ela fala que machucou de outro jeito. Eles não combinaram a mentira, não, né? O Belo com a Rayane. Rayane também negou em conversa com a coluna do jornalista Fábio Oliveira que tivesse se relacionado com Nicole e disse que seu namoro com Belo é monogâmico. A influenciadora disse que caiu no banheiro e machucou o dedinho. Alexandre voltou a mencionar o suposto trisal durante o vídeo e apresentou uma versão sobre o que teria acontecido entre Rayane e Nicole. Segundo ele, as duas teriam entrado em conflito depois que Rayane descobriu que Nicole estaria recebendo benefícios de Belo. Isso mesmo, né? Que Belo tá tendo um casinho com a Nicole, né? E dizem aí as más línguas que a Nicole vai ser rainha de bateria aí na escola de samba e foi o Belo que pagou, que comprou o posto de rainha de bateria para Nicole e a Rayane ficou furiosa. Tem trisal, sim, diz aí o ex de Rayane. Tem trisal, sim. A outra menina lá é maneirona, gente boa, bonita. Aí ela descobriu que a outra tava ganhando mais coisa do que ela. A outra quer dizer a Rayane, né? Ganhando mais coisa do que ela. Que o amigo lá tá dando mais atenção pra outra do que pra ela. Tá quase separando, né? Ele quer dizer que o Belo tá quase separando pra ficar com a Nicole. A outra já tá ganhando coisa pra caramba. É escola de samba, é carro, é apartamento. E já a outra, que ele quer dizer a Rayane, tá ficando pra trás. Aí ela descobriu, foi lá e saiu no braço, né? Com um amigo, quer dizer, com o Belo. E quebrou o dedinho. Bagulho doido. Tem gravação e tudo, hein? Tem gravação e tudo, declarou aí o Alexandre. Tá aí, né? Soltando os... Gente, será que o Belo partiu pra cima? Ela foi bater no Belo, aí quebrou o dedinho e tal. Olha, ele contando que não só o Belo comprou, né, o posto de rainha de bateria, como tá comprando o carro, o apartamento. Já pagou todas as dívidas, Belo? Olha lá, hein? Até que não tá aparecendo mais notícia que tá devendo, não. Talvez ele já quitou todas as dívidas, porque dinheiro ele tem, né? Inclusive, ele comprou um carro caríssimo pra Rayane tempos atrás aí, né? Enfim, dá vida de luxo pras namoradas, também tem que pagar as contas, né? Enfim, tá aí, né? O Alexandre Navarro e a Rayane falou que vai tomar as medidas cabíveis, vai processar o ex-marido. Tá aí, né? Ah, oh, meu Deus, ô, treta atrás de treta. E eu adoro, gente, adoro essas tretas. Aqui tem ouvinte aqui que tá comentando aqui, ó, a questão da Mara, você sabe que é o que acontece, é a falta de uma lavada de roupa, que se ela tivesse bastante roupa pra lavar e cuidar da vida dela, não sobrava tempo nem pra falar da própria vida. Olha, eu acho assim, a Mara, ela tá com muito tempo livre pra ela poder se incomodar, e ela só se incomoda, gente, com a vida da Xuxa, né? A Xuxa não pode dar um espirro que a Mara vai lá provocar. Mara, eu acho assim, como você se diz que você é uma pessoa evangélica, né? Eu acho que você deveria se portar como uma verdadeira cristã, uma verdadeira mulher de Deus, uma verdadeira evangélica. É uma mulher que espalha amor, né? Que tem mensagens bonitas, que não é uma mulher amargurada, que não é uma mulher que guarda mágoa, mas você está sendo o oposto de tudo isso, né? Você está pegando muito pé. Você pode falar da Xuxa o tempo que você quiser. Xuxa não está nem aí, né? Nem aí, a Xuxa continua aí super plena, bem sucedida, né, feliz da vida, amando muito, sendo amada, como eu falei, entendeu? Então a Mara Maravilha é uma mulher, gente, olha, a Mara Maravilha é uma mulher talentosa, eu sempre falei isso, que a Mara Maravilha é a única apresentadora infantil que realmente cantava, né, e ela realmente, ela é talentosa, ela canta muito bem, é uma compositora maravilhosa, mas infelizmente, gente, a arrogância da Mara e essa amargura que a Mara tem, essa inveja que ela tem da Xuxa, se sobrepõe o talento dela. E é muito chato isso. Mara, cuidar da sua carreira, cuidar do seu filho, né? Tem um filho aí pra criar. Tem um filho, né? Ela sempre teve o sonho de ser mãe. Não tem um filho biológico, mas tem um filho de alma, de coração, que ela teve um gesto muito bonito, que foi adotar. Meu amor, vai cuidar da sua vida. Você é uma mulher que tem dinheiro, né? Tem uma vida confortável financeiramente. E é desse jeito. É sempre mandando indireto o tempo todo pra Xuxa. Sempre provocando a Xuxa. Fica feio pra você, não é pra Xuxa. Xuxa não tá nem aí pra você. Eu acho que é isso que chateia a Mara Maravilha, que a Xuxa não tá nem aí pra ela. Olha, é fã incubada, gente. Todo fã incubado é assim, gosta de ficar provocando, né? Enfim, faltando 4 minutinhos aí pras 17. E aí, Cris, o que você acha? A Mara, né? É, Mara é chata mesmo, é chata pra caramba. No Fofocalizando, a gente via como é que ela era chata. Ela era insuportável, só ela queria falar. Inclusive, contar uma fofoquinha aqui pra finalizar, quando a Mara, ela foi mandada embora do SBT, porque só o Silvio Santos que segurava ela lá. Quando ela foi mandada embora do SBT, a galera toda do SBT comemorou. Amou que ela saiu de lá. Você imagina, né? Que pessoa bacana que ela é, assim. Simpática, né? Tá aí. Olha, eu acho que não é isso não, né? Não, não é falta de namorado, não. Ela acabou até de encerrar o casamento agora. O rapaz tá até confinado aí na fazenda, né? Eu acho que é falta de noção mesmo, sabe? Falta de noção. A pessoa, sabe? Falta de mais amor dentro do coração. Eu acho que ela tá com muita amargura dentro de si. Eu acho que é isso. Eu acho que ela vê ainda o sucesso da Xuxa e ela não... No dia que você lotar um estádio, você chegar num patamar ali da Xuxa, Mara, você fala alguma coisa, porque realmente é lamentável isso que você faz. Você ficar provocando, toda pessoa que fica provocando demais, é, sabe, aquela pessoa atentando da sua vida, você não pode falar nada, vai pra rede social te provocar, acho isso horrível, né? Eu acho que ela não tá consumindo, absorvendo bem o evangelho, não, porque o evangelho, ele trata, gente, de respeito, de amor ao próximo, né? Ela se diz evangélica, mas ela não está seguindo, né, os preceitos religiosos, porque uma pessoa evangélica é uma pessoa maravilhosa, é uma pessoa amorosa, é uma pessoa bondosa, é uma pessoa assim, sabe, que passa coisas boas pra você, e a Mara, ela realmente... Olha, esse comentário eu não posso falar aqui. Tô opinando sobre a Mara. Ela é... Tá bom, Adriano? É, eu vou te falar, viu? É isso aí. Gente, terminando aqui o programa É Babado. Eu espero que você tenha gostado, tá bom? Porque eu adorei. Principalmente quando, olha, gente, sempre vocês... Olha, façam como Adriano, façam aí como o Newton também, que deu a opinião dele aí. Sempre dê sua opinião aí, seja no YouTube ou no Zap. Pode comentar as fofocas, tá? Eu adoro os comentários de vocês, tá? Bom, e a gente termina aqui o É Babado. Próxima terça a gente tá de volta, beleza? Dona Cris pode relaxar, né? Pode ficar na sua, tranquila, tá bom? Viu, Cris? Tô falando com você, né? Pode fechar. Não, ainda não. Deixa eu despedir do povo, gente. Oh, meu pai do céu. Meu Deus, mulher apavorada. Ai, eu espero que vocês tenham gostado, tá bom? Próximo terça a gente tá de volta a partir das 16. Continue acompanhando a programação do Estação da Tarde.
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0: Confira, 17 horas e 13.

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Muito bem, Black and Crown and the Soul Boys com European Queen, aqui na 94 Rádio, que vai mais longe para ficar mais perto de você. Mandar um alô especial aí pro Manuel no bairro Romilda Ruas, na escuta do Estação da Tarde. Daqui a pouquinho eu viro com a última sequência do Estação.

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4: Muito bem, 94, agora faltando 9 minutinhos aí para as 18, 94, a rádio que vai mais longe para ficar mais pertinho de você, bem colado, sem sombra de dúvidas. Bom demais, né? Olha, a empresária ex-vereadora Verônica Costa, mãe loira do funk, é considerada foragida após a justiça determinar a sua prisão por uma condenação por tortura contra Márcio Costa, seu ex-marido, na época, que não... E, inclusive, não cabe mais recurso, hein? No depoimento prestado à polícia, Márcio afirmou que foi amordaçado e amarrado na cama do próprio quarto e que a tortura durou 20 horas. O ex-marido contou ainda que a empresária e parentes jogaram spray inseticida em seu rosto e derramaram gasolina pelo corpo, ameaçando queimá-lo vivo. Inclusive, a coluna G1 do site Globo.com teve acesso ao termo de declaração de Márcio. O Ministério Público do Rio de Janeiro corroborou as afirmações da vítima na denúncia enviada à Justiça. De acordo com a vítima, as agressões ocorreram entre 21 e 22 de fevereiro de 2011 na casa da família, em Vargem Grande, na zona sudoeste do Rio de Janeiro. De acordo com o processo, após retornar de uma reunião política no centro do Rio, o casal chegou em casa na noite de 21 de fevereiro. Após o jantar, já na suíte do casal, Márcio relatou ter estranhado quando Verônica lhe ofereceu um copo de suco concentrado de laranja. Ele decidiu descartar a bebida na pia do banheiro sem a então esposa ver. Pouco tempo depois, ainda segundo os autos, quatro pessoas invadiram o quarto pela varanda e pela porta. Eram Bruno Chaves Ribeiro, irmão de Verônica, Tatiane Chaves Ribeiro, irmã da empresária, Bruno Marcelo Bahia Marques, marido de Tatiane e cunhado da funkeira, e Sebastião de Oliveira Evangelista, o Abelardo, padrasto da empresária. A denúncia sustenta que a ação foi coordenada por Verônica Costa. Márcio foi imobilizado na cama, amarrado com cordas, acorrentado, vendado e amordaçado. A partir desse momento, conforme a acusação acolhida pela justiça, teve início uma sessão de tortura que durou até a tarde do dia seguinte. Márcio afirmou que a todo momento, Verônica lhe perguntava de verbas eleitorais. Eu sei que você desviou o dinheiro da minha campanha. Onde é que está o dinheiro? O que você fez com o dinheiro? Teria dito a mãe loura do funk. Segundo o relato de Márcio, ele foi levado para o banheiro da suíte, onde sofreu sucessivos afogamentos no vaso sanitário e na banheira. A denúncia também aponta que um spray inseticida foi jogado em seu rosto e que derramaram gasolina em seu corpo todo, sob ameaças de atirarem um fósforo aceso caso não colaborasse. Ainda de acordo com o processo, a vítima foi ameaçada com choques elétricos e permaneceu sob constante intimidação durante o período em que ficou mantido sob domínio do grupo. Na manhã de 22 de fevereiro, a irmã de Verônica e o cunhado deixaram o imóvel. Ao longo do dia, por causa do inchaço provocado pelas amarras, as mãos de Márcio teriam sido parcialmente soltas. Por volta das 17 horas, aproveitando um momento de distração, ele conseguiu fugir pela varanda de um quarto de hóspedes. Após saltar o muro para a casa vizinha, Márcio recebeu ajuda de moradores e acionou a polícia e foi levado para atendimento médico. Na mesma noite, registrou ocorrência na 42ª DP do Recreio dos Bandeirantes. A perícia também realizou uma vistoria no imóvel. Márcio ficou 10 dias internado em 2 hospitais e chegou a ficar no CTI. O laudo de exame de lesão corporal emitido pelo Instituto Médico Legal da vítima atestou a presença de diversas lesões contusas e queimaduras químicas graves pelo corpo. O laudo descreveu a presença de manchas pardas ou avermelhadas por vezes com bolhas íntegras e rotas em forma de faixas, passando pelas órbitas oculares, pescoço, punhos, área genital, região inguinal e glúteos. Foram registradas cicatrizes em formato de faixa horizontalizada, envolvendo toda a circunferência do pescoço e contornando os punhos e antebraços. O caso deu origem a uma ação penal que tramitou por mais de 15 anos. Em março de 2019, Verônica Costa foi condenada em primeira instância a 5 anos e 10 meses de prisão. Em 2023, o Tribunal de Justiça do Rio aumentou a pena da ex-vereadora para 10 anos e 8 meses de reclusão em regime fechado. Os demais correus foram condenados a 10 anos de prisão. A defesa de Verônica entrou com recursos, mas tanto o Superior Tribunal de Justiça quanto o Supremo Tribunal Federal mantiveram a condenação. Em abril desse ano, a primeira turma do STF rejeitou os últimos recursos apresentados, determinando o trânsito em julgado do processo, encerrando definitivamente a discussão judicial sobre o caso. Na terça, a juíza Daniele Lima Pires Barbosa, da 16ª Vara Criminal, mandou prender Verônica Costa e seus parentes. Verônica afirmou em 2011 que o marido usava drogas e que a ameaçava havia anos. Ela negou ter agredido Márcio e disse não saber como o marido apareceu machucado na noite de 21 de fevereiro. Ela prestou queixa contra o marido, na época, por furto. Segundo Verônica, mesmo machucado, Márcio levou computadores, máquinas fotográficas, filmadoras e dinheiro. Em 2023, quando a pena foi aumentada, a defesa simplesmente afirmou. A condenação baseada em versão da suposta vítima, sem base probatória, certamente será revertida em novos recursos ante sua fragilidade. A versão acolhida pela justiça nesse momento se assenta em dúvidas e não certezas em palavra da vítima, que fugiu do processo se negando a apresentar material genético para confrontar prova técnica favorável à defesa. Vítima esta, aliás, que ameaçou Verônica de morte antes dos fatos. Mas está aí com todas as provas, simplesmente aí Verônica Costa foi mantida a prisão de 10 anos e ela agora se encontra foragida. Agora, faltando 4 minutinhos aí para as 18, final de mais um Estação da Tarde, beleza? Vou mandar um alô especial, tá um pouquinho atrasado aqui, mas vou mandar um beijo aí para Camila na Fazenda Estrela e para os filhos dela, né, Jussiel e Eric. Ela tinha pedido Forró Boy, Som de Paredão, passei a música e esqueci de mandar um alô para eles, né? Se estiverem na escuta, beijinho aí para o Jussiel e para o Eric e também para a mãe deles, Camila, na Fazenda Estrela. Beijinhos, beijinhos. Chegando agora para fechar, sai cachorro, Robson Ferreira.

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Muito bem, 94, a rádio que vai mais longe para ficar mais perto de você. Batidão Sertanejo, agora 18 horas e 25 minutos. Ótima noite para você, tempinho gostoso, né? Chuvinha lá fora e você curtindo a melhor programação, sem sombra de dúvidas. Chegando agora, Leandro e Leonardo, não aprendi a dizer adeus.

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Muito bem, Batidão Sertanejo. Agora 18 horas e 40 minutos. Você sempre ligado aqui, dando com certeza o privilégio da sua audiência, da sua companhia. E com certeza aqui sempre, sempre comigo. Chegando agora, Chitãozinho e Xororó, Caboclo na Cidade.

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18: Muito bem, Batidão Sertanejo. Agora faltando 8 minutinhos aí para as 19. Daqui a pouquinho tem a Voz do Brasil, que vai começar. Mas você continua ouvindo a programação da 94, porque a partir das 8 horas começa de novo. Mais música de boa qualidade para você, tá bom? Tô ficando por aqui, volto amanhã na programação de sexta, a partir das 15 horas do Estação da Tarde. Mais uma vez, eu quero mandar um beijo para todo mundo que tá acompanhando. Manda beijinho aí para Eliana Alves. Beijinho, Eliana. Para você, obrigada. Boa noite, tá bom? Obrigada pela audiência. Obrigada aí pro Adriano também, que tá na escuta. Hoje foi só resenha, né, Adriano? Hoje o Adriano tá inspirado. Mandar um alô especial aí também pro Isidório também. Beijo pra todo mundo. Então a gente se encontra amanhã, 94, a rádio que vai mais longe pra ficar mais perto de você. Chegando, Teodoro Sampaio.
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1: É sempre bom a gente desconfiar daquela oferta de emprego no exterior, sem maiores detalhes, aquela questão do dinheiro fácil, né? Não existe dinheiro fácil.
2: Memória do Brasil ganha vida com a recuperação de imagens históricas.
0: Cinemateca abre as portas do passado e permite a visita pela internet. Gabriela Noronha.
3: Pesquisadores estão digitalizando mais de 180 mil rolos de telereportagens e cinejornais da TV Tupi, a primeira emissora de televisão do país.
2: Hoje, na apresentação da Voz do Brasil, eu, Mariana Jungmann e Luciano Seixas.
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2: Foi deflagrada hoje mais uma fase da Operação Carbono Oculto.
0: O objetivo é investigar conexões financeiras e estruturas utilizadas para crimes de lavagem de dinheiro ligados ao setor de combustíveis.
2: Estão sendo cumpridos mandados de busca e apreensão em 7 estados do país.
4: A terceira fase da Operação Carbono Oculto cumpriu mandados de busca e apreensão em endereços vinculados a 13 pessoas físicas e 19 pessoas jurídicas em São Paulo, Espírito Santo, Goiás, Mato Grosso, Minas Gerais, Rio de Janeiro e Santa Catarina. O objetivo da operação é desvendar a utilização de estruturas complexas de lavagem de dinheiro e ocultação de patrimônio no setor de combustíveis. Entre os alvos estão uma usina sucroalcooleira do interior de São Paulo, além de empresas do sistema financeiro, as fintechs, fundos de investimento, escritórios de advocacia, bancos, empresas de fachada, administradoras de recursos e uma das maiores distribuidoras de combustíveis do país. O superintendente substituto da Receita Federal em São Paulo, Cláudio Ferrer, detalhou o esquema.
5: A gente tem uma operação que foi a aquisição de uma distribuidora na ordem de 100 milhões de reais. Só que para essa aquisição dessa distribuidora, primeiro, houve uma aquisição de uma usina sucroalcooleira. Para aquisição dessa usina, você teve a estruturação de fundos de investimento. Em resumo, é uma estrutura extremamente complexa. A gente está falando aí, pelo menos, de umas 6-7 camadas de estruturas de fundos de investimento até chegar nessa aquisição.
4: O ministro da Fazenda, Dario Durigan, comentou sobre os desafios da Operação Carbono Oculto e a necessidade de um trabalho coordenado entre os órgãos de inteligência para fazer frente ao crime organizado.
6: As entidades do sistema financeiro têm a obrigação de informar para as autoridades, seja para o Banco Central, seja para a Receita, movimentações estranhas. Se essa informação não chega, você dificulta a autoridade. Então, o que nós estamos vendo é que muitas fintechs, muitos bancos, muitas administradoras não só deixam de fazer a comunicação devida para as autoridades, como foram capturadas, estão a serviço do crime organizado. Portanto, a dificuldade de elucidar ela exige que nós tenhamos coordenação entre os vários órgãos de inteligência, porque senão a gente não consegue.
4: Ao longo de 5 anos, a organização criminosa teria movimentado 11 bilhões e 600 milhões de reais entre lavagem de dinheiro e ocultação de patrimônio. Cláudio Ferrer, da Receita Federal, destacou que as investigações continuam.
5: Enquanto a gente não conseguir debelar dentro do mercado de combustíveis essas estruturas, a investigação não vai parar. O desafio do Estado brasileiro é conseguir sanear esse mercado financeiro para que o crime organizado não consiga crescer e aí nós consigamos efetivamente asfixiar essa economia do crime.
4: A primeira fase da Operação Carbono Oculto foi deflagrada em agosto de 2025 pela Receita Federal, pelo Ministério Público de São Paulo e pela Polícia Federal, com foco em adulteração de combustíveis. A segunda fase aconteceu em maio deste ano, já com foco na movimentação financeira das fintechs. Reportagem Luana Karen.
0: Mais de 1.300 páginas e perfis usados para divulgar plataformas de apostas irregulares foram retirados do Facebook e do Instagram.
2: A medida foi determinada pelo Ministério da Justiça e Segurança Pública depois que o Laboratório de Operações Cibernéticas apontou páginas nessas redes sociais usadas para divulgar propagandas, vídeos e links de plataformas de apostas.
0: O objetivo é impedir que as redes sociais sejam usadas para atrair novos usuários para sites de apostas que funcionam de forma irregular.
2: As investigações continuam para identificar os responsáveis pelos perfis e encontrar outros canais usados para divulgação de plataformas irregulares.
0: Esta semana é marcada pela luta contra o tráfico de mulheres e crianças, que foi comemorado ontem.
2: Esses dois grupos respondem atualmente pela maior parte das pessoas que são vítimas desse tipo de crime no Brasil.
0: Camboja e países da Europa estão entre os principais destinos e a exploração sexual está entre as maiores finalidades do tráfico.
2: Apesar disso, homens também podem ser aliciados e enviados ao exterior para trabalhos forçados, especialmente em centros de produção de golpes cibernéticos.
0: Nós conversamos com o diretor de migrações do Ministério da Justiça e Segurança Pública, Vitor Semple, sobre os protocolos adotados pelas autoridades brasileiras e o Plano Nacional para Coibir o Tráfico de Pessoas. Acompanhe.
2: Diretor, bem-vindo à Voz do Brasil.
7: Obrigado.
2: Prazer ter o senhor conosco aqui. Importante a gente começar, então, essa entrevista explicando para o nosso ouvinte o que, que é tráfico de pessoas, o que, que configura esse crime.
7: Olha, boa tarde. Obrigado, Mariana, Luciano, aí pela oportunidade, né? O tráfico de pessoas, ele está tipificado lá no nosso Código Penal, né? No artigo 149-A. É, ele é identificado como caracterizado no ato de recrutar, aliciar, transportar, transferir ou até manter sob cárcere uma pessoa, né? Para fins de violência, para fins de exploração, para fins de redução à condição análoga à de escravo, para fins de exploração sexual e sempre mediante alguma fraude, né? Algum abuso, alguma coação, justamente para reduzir essa pessoa, né, à finalidade da exploração.
0: Quais são os sinais que as pessoas devem estar atentas para identificar um possível aliciamento para o tráfico?
7: Olha, o tráfico, ele pode parecer, né, uma coisa de novela, né, como a gente brinca, mas ele está muito próximo da nossa realidade, né? Então, é sempre bom a gente desconfiar daquela oferta de emprego, né, no exterior, sem maiores detalhes, aquela questão do dinheiro fácil. Né? Não existe dinheiro fácil, a gente sabe disso, né?
0: O governo federal tem um plano nacional de enfrentamento ao tráfico de pessoas, né? Que tipo de ações estão previstas nesse plano?
7: A gente sabe, né, que o tráfico de pessoas, como um crime bastante complexo, ele exige uma resposta que não seja de um órgão só, né? Ele exige uma resposta bastante coordenada, né? Então, nós contamos no plano nacional com 5 eixos de atuação, né? Desde da prevenção, né? Ou seja, a gente tentar reprimir essas ofertas, né? Desde que a pessoa recebe a oferta, ela já vai saber que ali não é uma oferta interessante, né? Que ela desconfie daquela oferta, né? Então, a prevenção ao crime, desde a responsabilização dos perpetradores desse crime, né? Então, o Estado brasileiro atuando em conjunto para prevenir o crime, responsabilizar o criminoso, se eventualmente o crime ocorrer, mas também prestar uma assistência digna à vítima, né? A vítima de tráfico de pessoas, muitas vezes, ela não é reconhecida como vítima, né? Então, ela tem que ter também a informação adequada, a informação segura, para que ela, uma vez submetida a esse tipo de exploração, ela se reconheça como vítima e o Estado também dê conta de atender essa pessoa e reintegrá-la na sociedade.
2: Pois é, existe inclusive um protocolo, né, para atender as vítimas brasileiras que possam estar nessa situação no exterior. O que prevê esse protocolo?
7: Então, o protocolo, ele é um verdadeiro manual, né? É um passo a passo para todas as autoridades envolvidas nessa cadeia, né, de combate ao tráfico de pessoas, para, uma vez identificando uma vítima brasileira de tráfico no exterior, a gente saber exatamente o que cada agente público tem que fazer, né? Então, isso vai desde a identificação da vítima, o resgate, eventualmente, que é feito no exterior, naquele local, né, assistência consular, né, o que, que isso quer dizer? As embaixadas do Brasil no exterior, os consulados do Brasil no exterior, eles prestam um serviço para essa pessoa brasileira identificada como vítima. Então, portanto, o resgate, a vinda dela para o Brasil e até mesmo, como eu falei, a reintegração dessa pessoa na sociedade. Ou seja, se ela vai precisar de um atendimento de saúde, se ela vai precisar de um atendimento de assistência social, eventualmente essa pessoa ficou um tempo considerável fora do Brasil e ela precisa ser reintegrada em programas sociais, por exemplo, né, o Cade Único, o BPC, o Bolsa Família. Então, esse protocolo, ele pega toda essa cadeia, desde a identificação da vítima até a plena reinserção dessa pessoa na sociedade brasileira.
0: Quais são os destinos mais comuns de pessoas traficadas do Brasil e para quais finalidades?
7: A gente tem avançado muito na produção e de dados e na identificação desses casos. Então, em 2025, a gente identificou o Camboja como principal destino de vítimas brasileiras de tráfico de pessoas. E também uma diferença em relação a 2024 que a gente observou para o ano passado foi que a exploração sexual passou a ser a principal finalidade dos casos identificados. A gente toma muito cuidado, né, quando vai lidar com esses dados, porque, como eu falei, é um crime de difícil identificação que envolve uma série de instituições, seja federais, seja estaduais, seja internacionais. Então, a gente tem que ter muito cuidado com esses dados, porque, eventualmente, uma tendência pode até mesmo significar que a gente não está observando o fenômeno como um todo, né? Então, dizer que a exploração sexual e que as mulheres se tornaram as principais vítimas em 2025 não quer dizer que a gente não tenha homens que sempre representaram a maioria das vítimas desse crime, não estejam também sendo submetidas a condições análogas à de escravidão. Então, a gente sempre tem que entender o fenômeno como um todo, né? E nesse aspecto, o Camboja foi o principal destino, seguido por Israel e Itália. Os países da Europa, principalmente, Itália, Bélgica, Suíça, são muito identificados. Se a gente tivesse que apontar o perfil de uma vítima brasileira, seria uma mulher brasileira que é explorada, levada até esses países para fins de exploração sexual. E também nós temos crianças, né? A gente chega nos casos identificados em 2025, e 15 a 20% de crianças e adolescentes. Então, também um sinal de alerta aí muito grande para brasileiros sendo aliciados principalmente por redes sociais, né? Aplicativos de mensagens, né? WhatsApp, Discord,
2: Telegram. Adoção, geralmente, para adoção ilegal? Para crianças?
7: Na verdade, para todas as finalidades a gente observou, tá? Desde o trabalho infantil até mesmo a exploração sexual de crianças e adolescentes. Então, as crianças representando, né, como quase um quarto das vítimas identificadas no ano passado, para todas as finalidades. Não existe apenas uma finalidade de adoção ilegal, não.
0: Muito bem, nós conversamos com o Vitor Semple, diretor de imigrações do Ministério da Justiça e Segurança Pública. Muito obrigado por sua entrevista aqui à Voz do Brasil.
7: Muito obrigado.
2: E atenção para os canais de denúncias e orientações sobre tráfico de pessoas.
0: O Disque 100 do Ministério dos Direitos Humanos e da Cidadania para qualquer pessoa, especialmente crianças, e o Ligue 180 voltado para casos envolvendo mulheres.
2: Caso você suspeite ou tenha conhecimento de grupos que atuam dentro do Brasil ou episódios envolvendo tráfico de estrangeiros para o nosso país, deve procurar os canais da Polícia Federal.
0: Ou, em qualquer caso, ligar para a Polícia Civil do seu estado pelo 190.
2: Acordo de livre comércio entre o Mercosul e a Associação Europeia de Livre Comércio, a EFTA, formada por Suíça, Noruega, Islândia e Liechtenstein, começa a entrar em vigor no Brasil a partir de 1º de outubro.
0: O decreto que oficializa o acordo foi publicado no Diário Oficial da União. Para o Brasil e a Islândia, as novas regras começam a valer em 1º de outubro. Já para Brasil e Noruega, a aplicação começa em 1º de novembro.
2: O acordo prevê novas condições de acesso para produtos sul-americanos nos países membros, com eliminação e redução de tarifas e regimes específicos de exportação.
0: Para apoiar empresas e setores produtivos com o novo acordo, o Ministério do Desenvolvimento, Indústria, Comércio e Serviços construiu um painel de dados interativo.
2: A ferramenta reúne informações sobre o comércio do Brasil com os quatro países da EFTA, para facilitar o acesso a novas oportunidades de exportação e as vantagens tarifárias oferecidas para os seus produtos.
0: A plataforma está disponível em gov.br/mdic, na aba Comex Vis.
2: Companhia Nacional de Abastecimento divulgou nesta quinta-feira o terceiro levantamento da safra de café de 2026.
0: O estudo mostra um cenário de crescimento da produção, influenciado pela entrada de novas áreas em produção, pelo uso de tecnologias e por condições climáticas mais favoráveis.
8: A estimativa é de colher 67 milhões e 600 mil sacas de café na safra 2026, que já tem 99% da área colhida. Os dados são do terceiro levantamento da Conab, a Companhia Nacional de Abastecimento, divulgados nesta quinta-feira. O estudo também aponta que a área em produção é estimada em 1 milhão 950 mil hectares, segundo o gerente de acompanhamento de safras da Conab, Fabiano Vasconcelos, o resultado é influenciado pela entrada de novas áreas em produção, pelo maior uso de tecnologias e insumos e pelas condições climáticas mais favoráveis.
9: Isso aí é fruto de tecnologia, fruto de incremento, fruto de investimento dos produtores rurais, e esse manejo, de certa forma, tem melhorado as produtividades médias da cultura, e a gente acaba percebendo isso também ao longo da série histórica.
8: O destaque da safra é o café arábica, que representa cerca de 70% da produção nacional. A colheita está estimada em 48 milhões e 200 mil sacas. Minas Gerais é o maior produtor da variedade. Nas exportações, o Brasil embarcou em agosto 3 milhões e 800 mil sacas de café de 60 quilos, segundo a Conab. No acumulado de janeiro a agosto, foram exportadas 24 milhões e 600 mil sacas de 60 quilos. Reportagem Luciana Colares de Holanda.
2: A descoberta feita por jovens quilombolas de Pernambuco pode mudar a realidade das casas de farinha no Nordeste.
0: O descarte de um resíduo tóxico chamado manipoeira ganhou uma solução sustentável e criativa.
2: Usando cascas de uma fruta comum na região, a pinha, também conhecida como fruta do conde, estudantes criaram um filtro capaz de manter o solo livre de contaminação do resíduo.
0: A inovação foi destaque em diversas premiações, incluindo a última edição do Prêmio Jovem Cientista.
2: Os detalhes você acompanha agora no quadro Ciência na Prática.
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11: O que parecia ser apenas água descartada na produção de farinha de mandioca, na verdade, escondia um líquido altamente poluente. Foi observando a própria comunidade que uma jovem cientista resolveu agir para transformar um problema em solução.
12: Meu nome é Beatriz Vitória da Silva. Eu venci o Prêmio Jovem Cientista, venci também em primeiro lugar o Prêmio Mercosul da Ciência e da Tecnologia e atualmente eu estou fazendo faculdade em Economia pela UFCG aqui em Campinas. A gente viu que nas casas de farinha tinha um problema invisível, que é o descarte inadequado da manipoeira. No processo de prensagem, depois que eles fazem a farinha, é descartado um líquido chamado manipoeira. Ela chega a ser 25 vezes mais poluente que um esgoto doméstico.
11: Para descontaminar o solo e melhorar a saúde da comunidade, Beatriz e sua equipe foram investigar o que a própria natureza local oferecia. A resposta estava nas cascas descartadas de uma fruta muito consumida no quilombo, a pinha, também conhecida como fruta do conde.
12: Observando a realidade, você encontra as cascas jogadas no chão. A gente pegou as cascas da pinha, levamos para o laboratório. A gente viu que a farinha das cascas de pinha, ela tem propriedade porosas. Então a gente fez o filtro a partir das cascas de pinha, fazendo a farinha e o carvão ativado, e logo em seguida a gente fez alguns testes que apresentou resultados bastante positivos.
11: O projeto, batizado de Filtropinha, rendeu prêmios nacionais e internacionais e já está mudando de forma permanente a estrutura do quilombo.
12: A gente viu que o filtro, ele realmente tem uma eficácia. Graças à premiação, a gente conseguiu dar continuidade ao Filtropinha. A gente conseguiu, de uma certa forma, resolver o problema da manipoeira. E a gente não está só ajudando a comunidade. A gente está ajudando a nossa futura geração.
11: Acompanhe a pesquisa na página do Prêmio Jovem Cientista. E esse foi o Ciência na Prática, com produção de Warby Calil e edição de Edinaldo Júnior. E nosso encontro com o Saber Científico volta na próxima semana. Até lá!
0: Já pensou? pensou em assistir momentos históricos da televisão e do cinema brasileiro no celular ou no computador?
2: A Cinemateca Brasileira disponibiliza repositório digital de arquivos para consulta pública.
0: O trabalho integra a Rede Nacional de Acervos Audiovisuais, coordenada pelo Ministério da Cultura.
2: Instituições públicas e privadas podem aderir ao programa para manter viva a memória cultural do país.
13: Senhoras e senhores telespectadores da televisão Tupi, registramos as primeiras palavras do presidente senhor Jânio Quadros.
4: Registros como esses, que narram eventos marcantes da história do Brasil e do mundo, estão disponíveis no site da Cinemateca Brasileira, graças ao trabalho de pesquisadores que estão catalogando e digitalizando mais de 180 mil rolos de telereportagens e cinejornais da TV Tupi, a primeira emissora de televisão do país, coordenado pelo historiador e professor da Universidade de São Paulo, Eduardo Moretim. O projeto tem o objetivo de manter vivas as mais de 200 horas de material televisivo.
14: É um projeto que procura colocar de novo em circulação parte desses 180 mil telereportagens da TV Tupi. A preservação, ela precisa estar vinculada à difusão pública.
4: O acervo audiovisual da Cinemateca Brasileira inclui cerca de 250 mil rolos de filmes e mais de 1 milhão de documentos. A instituição hoje faz parte da Rede Nacional de Arquivos Audiovisuais, uma iniciativa coordenada pela Secretaria do Audiovisual do Ministério da Cultura. A rede reúne órgãos públicos e privados para cuidar da memória cultural do país. Daniela Leda, coordenadora de gestão e contratos da Cinemateca Brasileira, explica que a rede busca fortalecer iniciativas de salvaguarda dos acervos.
15: A Rede Nacional de Arquivos Audiovisuais, ela foi criada para realmente fortalecer esse conjunto de políticas públicas de preservação audiovisual.
4: O processo de adesão começa com o envio de documentação pela plataforma gov.br. Em seguida, é realizada uma análise técnica do acervo, como detalha a coordenadora de gestão e contratos da Cinemateca Brasileira, Daniela Leda.
15: Ao aderir à rede, a instituição se compromete a manter os dados atualizados de acervo, a colaborar com o Inventário Nacional de Bens Culturais Audiovisuais e também a adotar e disseminar boas práticas de preservação, descrição e acesso daquele acervo.
4: Segundo o historiador e professor da Universidade de São Paulo, Eduardo Moretim, esses acervos contribuem para construir a memória e também para consolidar a pesquisa histórica e audiovisual.
14: Sem essas imagens, nós não temos essa memória e os pesquisadores não podem, a partir da existência dessas imagens, reconstruir o sentido desse passado.
4: O Banco de Conteúdos Culturais disponibiliza, além de cinejornais e telereportagens, filmes históricos na íntegra, como a obra É Com Esse Que Eu Vou, de 1948.
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4: Aquelas instituições que aderirem à rede passam a ter divulgação institucional e do acervo no portal Filme Cultura. E qualquer cidadão pode revisitar o passado por imagens na página da Cinemateca Brasileira no endereço cinemateca.org.br. Reportagem Gabriela Noronha.
0: Já estão abertas as inscrições para o Programa de Capacitação em Construção Industrializada.
2: Realizado pelo Ministério do Desenvolvimento, Indústria, Comércio e Serviços, o curso prepara profissionais para planejar e implementar soluções inovadoras e sustentáveis em obras de infraestrutura.
0: A capacitação gratuita é voltada a gestores públicos e privados, profissionais da construção civil e estudantes.
2: A inscrição pode ser feita por meio da plataforma da Escola Nacional de Administração Pública, no endereço escolavirtual.gov.br.
0: E essas foram as notícias do governo federal.
2: Fique agora com as notícias do Poder Judiciário e do Congresso Nacional. Boa noite.
0: Boa noite para você e até amanhã.
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19: Relator determina que Polícia Federal investigue possíveis irregularidades na atuação da CVM no caso Master.
20: STJ define que banco pode encerrar conta corrente de forma unilateral.
19: TSE mantém indeferida candidatura de Arruda ao governo do Distrito Federal.
20: Boa noite, eu sou o Arthur Filho.
19: E eu sou Walter Lima.
20: O ministro do Supremo Tribunal Federal, Flávio Dino, determinou que a Polícia Federal abra investigação sobre possíveis crimes e interferências indevidas na atuação da Comissão de Valores Mobiliários, a CVM, no caso do Banco Master.
19: A decisão considera um relatório que apontou fragilidades estruturais na autarquia e falhas na apuração de denúncia sobre possíveis irregularidades relacionadas ao banco. No relatório, resultado de uma auditoria, o grupo de trabalho da CVM identificou falhas de divulgação de informações em 73% dos 314 processos relacionados ao grupo econômico, deficiência de compliance em 32%.
20: Bancos podem encerrar conta corrente de forma unilateral.
19: E para o STJ, isso não significa violação ao Código de Defesa do Consumidor. Fátima Uchoa.
21: O entendimento do STJ foi firmado em recurso repetitivo e por isso deve ser seguido pelo judiciário de todo o país. Segundo o relator ministro Humberto Martins, a discussão surgiu porque o Código de Defesa do Consumidor considera abusiva a recusa do fornecedor em prestar serviços ou vender produtos a quem esteja disposto a pagar. Mas ele observou que a própria norma prevê exceção para intermediações reguladas por leis especiais, o que abrange a legislação das instituições financeiras e as normas do Conselho Monetário Nacional. Para o ministro, a regra legal se refere à recusa em contratar antes do começo da relação de consumo, diferente de uma conta já contratada.
20: Justiça do Trabalho de Minas Gerais considera discriminatória dispensa de jovem aprendiz grávida com TDAH.
19: Ela foi demitida por suposto desempenho insuficiente. Samantha Flor.
22: A justiça concluiu que não houve uma avaliação objetiva que comprovasse desempenho insuficiente. A aprendiz tinha média 8,43 nas atividades teóricas e não recebeu o acompanhamento adequado no desempenho das funções. A dispensa foi anulada e as empresas foram condenadas a pagar cerca de R$ 10.700 por danos morais. Como ela estava grávida, também terá direito à indenização referente à estabilidade gestacional.
20: Por 5-2, o Tribunal Superior Eleitoral, TSE, confirmou hoje, quinta-feira, decisão do Tribunal Regional Eleitoral do Distrito Federal, o TREDF, que indeferiu o registro de candidatura de José Roberto Arruda, do PSD, na disputa ao cargo de governador do Distrito Federal nas eleições gerais deste ano.
19: A maioria dos ministros acompanhou o voto do relator, ministro Dias Toffoli, determinando a imediata comunicação da decisão ao Tribunal Regional Eleitoral para cessar a condição subjúdice de José Roberto Arruda na disputa pelo governo do Distrito Federal.
20: Com a decisão, a candidatura de Arruda também não pode mais receber os fundos eleitoral e partidário, e ele deve cessar a campanha, inclusive as inserções no rádio e na TV e a participação em debates.
19: José Roberto Arruda permanece inelegível devido às sucessivas condenações em segunda instância por ato doloso de improbidade administrativa.
20: Ministério Público Federal consegue na Justiça a construção de escola indígena em Amarante do Maranhão.
19: A nova escola substitui

0: licitação e determinou que a manutenção do prédio ficará a cargo do Estado.
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1: A você uma boa noite.
2: E até amanhã.
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5: Eu sou Humberto Pinheiro e estes são os destaques de hoje do Jornal do Senado, que começa agora. Senado analisa proposta que atualiza serviço Disque Idoso. Projeto dá prioridade a iniciativas voltadas ao esporte feminino. Lei garante continuidade de recursos para projetos de combate ao câncer. Boa noite. O projeto que busca atualizar o programa Disque Idoso, criado em 2007, pode ser analisado pelos senadores. O objetivo é ampliar a prevenção a maus tratos, o acesso à informação e aos direitos. Mais detalhes com o repórter César Mendes.
6: De autoria do senador Paulo Paim, do PT do Rio Grande do Sul, o texto muda o nome do programa Disque Idoso para Disque Pessoa Idosa e amplia suas funções, já que além de receber denúncias de maus tratos e violência, passará a oferecer também informações sobre direitos, acesso a benefícios, programas governamentais e serviços públicos. Paim explicou que o atendimento será feito dentro do atual Disque 100, serviço gratuito focado no atendimento a grupos vulneráveis, sem a necessidade de criar uma nova central telefônica. Segundo ele, a proteção da pessoa idosa vai além do combate à violência.
7: Amplia os serviços oferecidos, colocando a pessoa, seus direitos e sua dignidade no centro da política pública.
6: A proposta busca ainda fortalecer a articulação entre os órgãos de assistência social, saúde, segurança pública, Ministério Público, Defensoria Pública e Conselhos de Direitos.
5: O Senado pode votar uma proposta que permite o uso da renúncia fiscal de empresas e pessoas físicas no incentivo ao esporte para priorizar projetos voltados ao esporte feminino e destina, no mínimo, 10% dos valores a essas iniciativas. Repórter Lana Dias.
8: Em audiência pública na Comissão de Esporte, a senadora Tereza Leitão, do PT de Pernambuco, relatou a desigualdade no setor, algo que a proposta busca combater.
9: Não é porque a gente compete mulheres com mulheres, mas é porque você, comparando o que o futebol oferece aos homens, com o que o futebol oferece às mulheres, com o que o voleibol oferece aos homens, com o que o voleibol oferece às mulheres, em termos de condições de prática esportiva.
8: A proposta prevê limite máximo de valores por proponente, critérios de distribuição regional, equilíbrio entre modalidades esportivas e critérios de alternância ou limitação de acesso a tratamento prioritário para evitar concentração excessiva.
5: Uma nova lei aprovada pelo Senado e sancionada pelo Executivo garante até 2031 a continuidade do incentivo fiscal para empresas que destinam recursos a projetos de combate ao câncer e de atenção à pessoa com deficiência. A reportagem é de Yasmin Rodrigues.
10: A proposta chegou ao Senado depois de passar pela Câmara dos Deputados e foi analisada em regime de urgência pelo plenário. A relatoria ficou com a senadora Mara Gabrilli, do PSD de São Paulo, que defendeu a manutenção do mecanismo como forma de dar previsibilidade às instituições que dependem desses recursos.
11: A prorrogação garantirá a possibilidade de que organizações da sociedade civil sem fins lucrativos, como por exemplo as APAES, o GRAAC, que é o Grupo de Apoio Adolescente à Criança com Câncer, por exemplo, e centros especializados em reabilitação e hospitais do SUS, tenham previsibilidade orçamentária para atendimentos e pesquisas.
10: O PRONON e o PRONAS PCD permitem que recursos privados sejam direcionados a projetos previamente aprovados pelo Ministério da Saúde. O primeiro é voltado à prevenção e ao tratamento do câncer. O segundo apoia ações de prevenção e reabilitação de pessoas com deficiência.
5: Também foi sancionada pela Presidência da República a lei aprovada pelo Senado

0: Que institui o Programa Institucional de Bolsa de Iniciação à Docência, PIBID, como política de Estado. A norma estabelece objetivos, modalidades de bolsas e regras para o Programa de Formação Inicial de Professores da Educação Básica. A reportagem é de Pedro Pincer.
1: A nova regra estabelece que o PIBID será desenvolvido no Ministério da Educação e na CAPES, em parceria com instituições de ensino superior e redes públicas de educação básica. As ações de formação poderão ser voltadas às diferentes etapas e modalidades da educação básica. Isso inclui educação do campo, escolar indígena, escolar quilombola, especial, bilíngue de surdos e de jovens e adultos. A relatora, senadora Damaris Alves, do Republicanos do Distrito Federal, destacou a importância da iniciativa.
2: É certo que o fortalecimento da docência por meio do PIBID é um instrumento direto e hábil para assegurar a qualidade do ensino. O programa pode contribuir com a realização do princípio constitucional de valorização dos profissionais da educação. Deste modo, o PIBID atua diretamente na raiz dessa valorização.
1: Foi vetado o artigo que tratava das despesas do programa. O dispositivo previa que elas seriam custeadas por dotações orçamentárias destinadas anualmente ao MEC e à CAPES e proibia a redução dos valores das bolsas e o contingenciamento das despesas do programa.
0: 38% das mulheres com deficiência no país já sofreram algum tipo de violência doméstica. Foi o que revelou uma pesquisa inédita do Senado. As vítimas ainda enfrentam o despreparo dos agentes públicos na hora da denúncia. Repórter Patrícia Oliveira.
3: 83% das mulheres com deficiência vítimas de violência doméstica não denunciam o agressor, porque na maioria das vezes se trata de um marido ou parceiro de quem dependem economicamente. Os dados apresentados em uma audiência pública na Comissão de Direitos Humanos também apontaram que apenas 31% dessas vítimas buscam uma delegacia especializada e ainda enfrentam barreiras físicas e dificuldades no atendimento, como destacou a vice-presidente do Instituto Maria da Penha, Regina Célia Barbosa.
4: Ou por ignorância, ou por negligência, ou por falta de sensibilidade a sua condição de deficiência.
3: De acordo com a pesquisa, mulheres com deficiência estão mais expostas à violência sexual e financeira. Para Priscila Celares, do Ministério dos Direitos Humanos e da Cidadania, os novos dados poderão embasar mais iniciativas governamentais.
5: E com isso conseguir desenvolver e articular políticas públicas que sejam mais específicas.
3: A pesquisa feita pelo Instituto Data Senado e o Observatório da Mulher contra a Violência é a primeira da série histórica iniciada em 2005 a destacar especificamente a realidade das mulheres com deficiência.
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0: Os brasileiros vão eleger no dia 4 de outubro 1.059 deputados que vão atuar nas assembleias legislativas e na Câmara Distrital do Distrito Federal. Mas você sabe quais os papéis desses deputados? Confira na reportagem de Rodrigo Rezende.
7: Os deputados estaduais e distritais são representantes da população nas assembleias legislativas de cada estado e na Câmara Legislativa, no caso do Distrito Federal. Uma vez eleitos, eles têm mandato de 4 anos. Todos esses deputados, 1.059 no total, colaboram na organização da administração estadual, como explica o consultor legislativo do Senado, Gilberto Guerzoni.
8: O Brasil é uma república federativa, então os estados têm autonomia e legislam sobre uma série de temas, além da sua própria organização, segurança pública, saúde, educação, meio ambiente, cultura, além de aprovar as leis estaduais e distritais. No caso do Distrito Federal, os deputados estaduais e distritais também são responsáveis pela fiscalização dos governos, né, do governo do estado e do governo do Distrito Federal.
7: Para exercer essa fiscalização, os deputados podem solicitar informações a órgãos públicos, convocar autoridades para prestar esclarecimentos e criar comissões parlamentares de inquérito, as CPIs. Os deputados estaduais e distritais também votam o orçamento dos estados e do DF e propostas de leis de iniciativa dos governadores. No caso do Distrito Federal, há uma particularidade. Como o DF não possui municípios, os deputados distritais tratam tanto de temas de competência estadual quanto de assuntos que em outras partes do país seriam discutidos por vereadores.
0: Com trabalhos técnicos de Eliseu Caires, o Jornal do Senado fica por aqui. Acompanhe agora as notícias da Câmara dos Deputados. Boa noite e até amanhã.
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9: O plenário pode aumentar folga remunerada do trabalhador que doar sangue.
10: Projeto estende auxílio acompanhante a todos os tipos de aposentadoria.
9: Comissão estabelece parâmetros para acervos de livros em salas de aula.
10: Boa noite. Estudantes de 4 a 11 anos de idade poderão contar com acervo de livros nas salas de aula. A ideia é incentivar a formação de jovens leitores, como informa a repórter Mônica Tati.
11: Proposta aprovada pela Comissão de Educação da Câmara dos Deputados prevê que as salas de aula da pré-escola e dos anos iniciais do ensino fundamental tenham um acervo de livros. O texto insere o dispositivo na Lei das Bibliotecas. O acervo seria formado por livros paradidáticos e de literatura infantil, destinados ao uso de alunos e professores. O deputado Tarcísio Mota, do PSOL do Rio de Janeiro, que leu o parecer do relator, o deputado Pedro Kizai, do PT de Santa Catarina, destaca que o projeto fortalece o Sistema Nacional de Bibliotecas Escolares e é essencial para formar novos leitores.
12: Nós temos, infelizmente, caído o número de leitores na sociedade brasileira. E nós sabemos que o livro é uma janela para o mundo, é a possibilidade de ampliar os nossos horizontes. E quando isso é feito desde o início, na pré-escola, isso é decisivo, não só para aquela criança poder adquirir mais hábitos de leitura, ampliar os seus horizontes, mas para que a própria educação funcione. Nós temos evidências científicas que demonstram que em famílias onde há crianças leitoras, essas crianças aprendem mais. Aprendem melhor, têm, portanto, sucesso no fluxo escolar.
11: O projeto, que prevê a formação de acervos de livros nas salas de aula para crianças de 4 a 11 anos, aguarda a apreciação da Comissão de Constituição e Justiça. Se for aprovado, pode seguir direto para o Senado. Da Rádio Câmara de Brasília, Mônica Tati.
6: Saúde.
9: Luiz Tibeto Avante, de Minas Gerais, apresentou projeto para viabilizar no SUS o uso experimental da polilaminina em pacientes com lesões recentes na medula ou paralisias causadas por traumas. Ele explica que o tratamento vai depender de indicação médica e autorização dos órgãos competentes.
10: Luiz Tibeto aponta que a polilaminina é estudada pelo potencial de regenerar fibras nervosas lesionadas. A proposta do congressista dá prioridade a pacientes da rede pública com lesão medular aguda, que deverão ser acompanhados por equipe especializada durante a pesquisa.
9: Gustinho Ribeiro, do PP de Sergipe, apresentou o projeto que cria regras especiais para a renegociação de dívidas de pessoas acometidas por doenças crônicas incapacitantes. Para ter acesso ao benefício, é preciso comprovar o impacto dos custos do tratamento ou a perda da capacidade financeira causada pela doença.
10: Pelo texto de Gustinho Ribeiro, a conciliação prevê mais prazo para pagamento, redução de juros e parcelamento da dívida. Segundo ele, a medida busca proteger pacientes em situação de vulnerabilidade e evitar que o superendividamento comprometa o tratamento de saúde.
9: Marcos Soares, do PSDB do Rio de Janeiro, propõe a criação do Programa Nacional de Educação Cosmética e Cuidado com a Pele nas escolas. A iniciativa prevê ações dos Ministérios da Educação e da Saúde sobre higiene, proteção solar e cuidados com a pele.
10: Marcos Soares explica que o objetivo é promover campanhas de conscientização para combater a desinformação sobre rotinas de beleza. O parlamentar argumenta que a proposta pode ajudar a prevenir danos causados pelo uso inadequado de cosméticos.
6: Segurança Pública.
9: Comissão da Câmara aprovou o programa de atendimento a vulneráveis vítimas de estupro com o objetivo de humanizar o acolhimento e garantir a coleta de provas contra o agressor. Saiba mais sobre o assunto na reportagem de Maria Neves.
13: A Comissão de Segurança Pública da Câmara dos Deputados aprovou o projeto que institui um modelo nacional de atendimento humanizado e de coleta de provas para casos de estupro de vulnerável, chamado Ação Protetiva 360 Graus. Pela proposta, estados e municípios que aderirem ao programa terão de criar núcleos de atendimento humanizado e multidisciplinar às vítimas. Na versão aprovada, o relator deputado Paulo Bilinski, do PL Paulista, prevê que as autoridades deverão realizar a coleta de provas imediatamente, ainda no local de acolhimento. De acordo com o parlamentar, a literatura forense estima que a janela máxima de preservação dos vestígios é de até 72 horas a partir da agressão. A proposta também estabelece o prazo máximo de 30 dias para a emissão dos laudos periciais. Esse prazo poderá ser prorrogado por igual período, mas somente com justificativa técnica fundamentada. O texto original do deputado delegado da Cunha, do União de São Paulo, prevê somente a emissão de laudos dentro dos prazos legais. Delegado da Cunha afirma que a criação do programa é importante principalmente porque a maior parte dos abusos sexuais de vulneráveis ocorre dentro de casa e o agressor quase sempre permanece impune.
14: A Ação Protetiva 360 tem por objetivo proteger crianças e adolescentes do crime chamado estupro de vulnerável. É o estupro praticado contra menores de 14 anos que acontece, na maioria das vezes, dentro de casa. Outro dado assustador é que a grande maioria das vítimas tem de 4 a 8 anos. E outro dado alarmante: em 80% dos casos, o estuprador é inocentado por falta de prova material, falta de DNA.
13: De acordo com o delegado da Cunha, iniciativa semelhante ao programa proposto já foi adotada na Baixada Santista, em São Paulo, e dobrou o número de condenações de agressores sexuais de vulneráveis. Pela legislação, além de menores de 14 anos, são consideradas vulneráveis pessoas que não têm discernimento ou não podem oferecer resistência ao estupro, devido a alguma doença ou neurodivergência, por exemplo. O texto aprovado estabelece também quem pode acionar os núcleos de atendimento no caso de suspeita de estupro de vulnerável. Além da própria vítima e de familiares, estão na lista profissionais de saúde ou de assistência social e integrantes do Conselho Tutelar. Além disso, a versão do relator, delegado Paulo Bilinski, prevê que quando o pai, a mãe ou o responsável legal for suspeito do crime, a justiça poderá autorizar a coleta de material biológico. Segundo o deputado, a medida evita que o próprio agressor impeça a preservação dos vestígios criminais. Ainda de acordo com a proposta, sempre que houver suspeita, o núcleo de acolhimento da vítima vulnerável deverá comunicar à autoridade policial competente em no máximo 12 horas. Delegado Paulo Bilinski argumenta que a comunicação estabelece o elo entre o programa de atendimento e o sistema de persecução penal. Sem ela, afirma que o fluxo de atendimento poderia funcionar integralmente, sem jamais levar à responsabilização do agressor. A proposta que institui um modelo nacional de atendimento humanizado e de coleta de provas para casos de estupro de vulnerável ainda será analisada por 3 comissões da Câmara. Se aprovada em todas, poderá seguir para análise do Senado. Da Rádio Câmara de Brasília, Maria Neves.
10: Projeto de Cezinha de Madureira, do PL de São Paulo, prevê a ampliação para 12 meses do prazo para apresentar queixa em infrações praticadas contra crianças, adolescentes e idosos. A proposta altera a legislação para dobrar o tempo atualmente concedido às vítimas ou a seus responsáveis.
9: Cezinha de Madureira argumenta que o período de 6 meses é insuficiente para que famílias ou idosos processem o trauma emocional e formalizem denúncias. Ele ressalta que o ajuste alinha a legislação à ampliação do prazo já concedido a mulheres vítimas de violência doméstica.
10: Como estratégia de prevenção e enfrentamento à violência, Antônio Carlos Rodrigues, do Podemos de São Paulo, quer ampliar a autonomia financeira das mulheres. Projeto apresentado pelo deputado prevê qualificação profissional, acesso a crédito e incentivo ao empreendedorismo feminino.
9: Antônio Carlos Rodrigues ressalta que o projeto dá prioridade para mulheres vítimas de violência doméstica em situação de vulnerabilidade ou responsáveis pelo sustento da família. Ele afirma que o acesso ao trabalho e à renda podem ajudar essas mulheres a romper relações abusivas.
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6: Trabalho.
10: Pedro Westphalen, do PP do Rio Grande do Sul, apoia projeto que permite o aproveitamento de médicos, dentistas, farmacêuticos e veterinários pelas forças policiais estaduais. O relator defende o redirecionamento de profissionais dispensados por excesso de contingente nas Forças Armadas.
9: Pedro Westphalen avalia que a cooperação entre União e Estados fortalece o atendimento médico dos agentes de segurança. Na visão do parlamentar, a medida amplia a capacidade de resposta do Estado em emergências sanitárias e calamidades, sem gerar custo extra às Forças Armadas.
10: Projeto de Davi Soares, do Podemos de São Paulo, reduz para 35 horas semanais a jornada máxima de trabalho dos professores da educação básica. O texto estabelece ainda que a nova regra se aplica tanto ao ensino público quanto às escolas privadas sem redução salarial.
9: Davi Soares sustenta que a sobrecarga de tarefas como correção de provas e planejamento de aulas tem provocado a síndrome de burnout entre os docentes. Para o congressista, a redução da jornada ajuda a preservar a saúde dos trabalhadores e melhorar a qualidade do ensino.
10: Celso Sabino, do PDT do Pará, quer estender o direito ao abono salarial aos empregados domésticos. A proposta garante o pagamento do benefício aos trabalhadores da categoria que tenham atuado por pelo menos 30 dias no ano base e recebam remuneração mensal dentro dos limites legais.
9: Celso Sabino argumenta que a medida corrige uma distorção histórica na legislação que hoje nega o benefício à classe por ausência de contribuição do empregador físico ao PIS. Ele ressalta que o custeio será feito com recursos do Fundo de Amparo ao Trabalhador, sem gerar novos encargos aos contratantes.
6: Votação.
10: O plenário da Câmara pode votar projeto que aumenta de 1 para 2 dias a folga remunerada do trabalhador que doar sangue. O repórter Antônio Vital tem os detalhes.
17: Pode ser votado a qualquer momento no plenário da Câmara projeto que aumenta de 1 para 2 dias por ano o direito do trabalhador faltar ao serviço para doar sangue. De acordo com a proposta, o empregado poderá deixar de comparecer ao serviço 1 dia a cada 6 meses, sem desconto no salário, desde que comprove a doação. O autor do projeto, o deputado Dr. Luizinho, do PP do Rio de Janeiro, disse que ampliar o incentivo é uma medida de baixo custo e elevado impacto. Ele justificou a proposta como necessária para manter os estoques seguros e regulares, já que uma folga por ano não é mais suficiente para atender a demanda diante do aumento da população.
18: Quando a gente permite que um trabalhador, uma vez no ano, faça a doação de sangue e possa se ausentar do trabalho, a gente tinha uma população brasileira. Hoje nós temos mais presentes que o dobro da população. E a cada dia, o número de acidentes com motocicletas, acidentes nas estradas levam ao aumento da necessidade de captação de sangue. Permitirá certamente, presidente, que a gente quase dobre a nossa capacidade de captação de sangue no Brasil.
17: De acordo com o Ministério da Saúde, o Brasil necessita, em média, de 5 mil bolsas de sangue por dia para atender a necessidade. E os hemocentros enfrentam oscilações periódicas abaixo da média, principalmente em períodos de feriados prolongados e férias escolares, quando diminui o número de doadores. O projeto ganhou regime de urgência, o que permite que seja votado diretamente no plenário da Câmara, sem passar pela análise das comissões permanentes da Casa. A urgência foi aprovada de maneira simbólica, sem votos contrários, e foi defendida por deputados de vários partidos, como Cabo Gilberto Silva, do PL da Paraíba. Ele destacou a necessidade de aumentar o número de doadores.
19: A questão das doações de sangue, às vezes no Brasil, reduz o ritmo, e sobretudo nas questões de festejos com vários acidentes, e os bancos de sangue precisam estar sempre prontos para atender a demanda da sociedade.
17: A manutenção de estoques de sangue é essencial ao funcionamento do Sistema Único de Saúde, o SUS, já que ele é usado em procedimentos de urgência e emergência, cirurgias de média e alta complexidade, tratamentos de câncer, doenças hematológicas e atendimentos obstétricos. Ainda não há data para votação no plenário da Câmara do projeto que aumenta de 1 para 2 dias por ano o direito do trabalhador faltar ao serviço para doar sangue. Da Rádio Câmara, de Brasília, Antônio Vital.
6: Economia.
9: Permitir que cuidadores de pessoas com deficiência empreendam com o MEI sem a perda imediata do benefício de prestação continuada é o objetivo do projeto de Rafael Prudente, do MDB do Distrito Federal. O texto prevê um período de transição de 2 anos em que rendimentos de até 2 salários mínimos não entram no cálculo do benefício.
10: Rafael Prudente argumenta que a iniciativa estimula a formalização das famílias sem comprometer o amparo social. O parlamentar defende ainda a garantia de restabelecimento simplificado do auxílio caso o empreendimento do cuidador feche.
9: Professor Alcides, do PSDB de Goiás, propõe criar o Programa Nacional de Geração Distribuída com Créditos de Carbono para conectar pequenos e médios geradores de energia renovável ao mercado voluntário de emissões.
10: Professor Alcides explica que a medida preenche uma lacuna entre o marco legal da geração distribuída e o Sistema Brasileiro de Comércio de Emissões. Para ele, a unificação possibilita a geração de renda extra para famílias e produtores rurais, além de estimular novos investimentos em fontes limpas no país.
6: Transportes.
9: Comissão aprova a proposta que permite grupos considerados mais vulneráveis desembarcar fora do ponto de ônibus durante a noite, como explica a repórter Paula Bittar.
20: A Comissão de Constituição e Justiça da Câmara aprovou um projeto de lei que permite a mulheres, pessoas idosas, pessoas com deficiência ou mobilidade reduzida escolher o local de desembarque dos veículos de transporte coletivo urbano no período entre as 8 da noite e as 5 da manhã, respeitado o trajeto da linha. De acordo com o texto aprovado, o motorista deve observar as condições de segurança ao parar para o desembarque. O relator, deputado Áureo Ribeiro, do Solidariedade do Rio de Janeiro, descartou a possibilidade de a proposta ser discriminatória com relação a homens não idosos, tendo em vista que o objetivo é proteger as pessoas mais vulneráveis, não se tratando de discriminação sem justo motivo.
21: É uma medida que pode fazer uma diferença muito importante na rotina de quem depende do transporte coletivo, especialmente mulheres, idosos e pessoas que precisam caminhar por trajetos escuros ou considerados inseguros até chegar à sua casa. A proposta busca dar mais proteção e flexibilidade, permitindo que o passageiro possa desembarcar em um local mais próximo e seguro, respeitando as condições de circulação e segurança do transporte.
20: A proposta, que permite a mulheres e pessoas idosas com deficiência ou mobilidade reduzida escolher o local de desembarque dos veículos de transporte coletivo urbano no período entre as 8 da noite e as 5 da manhã, pode seguir agora para a análise do Senado, a menos que haja recurso para votação antes pelo plenário da Câmara. Da Rádio Câmara, de Brasília, Paula Bittar.
6: Cultura.
10: Capitão Augusto, do PL de São Paulo, defende a criação do Programa Nacional de Proteção e Resiliência da Atividade Circense, chamado de Circo Seguro. Segundo o deputado, o objetivo é garantir apoio financeiro para reparar estruturas e equipamentos de circos destruídos por intempéries.
1: Pelo projeto de Capitão Augusto, o programa vai subsidiar a contratação de seguros e oferecer financiamentos com juros reduzidos para circos de pequeno porte. Para o parlamentar, a medida preserva uma tradição cultural e protege a renda de centenas de famílias.
2: Homenagem.
10: Dimas Fabiano, do PP de Minas Gerais, sugere a inscrição do nome de Francisco de Paula Vitor, o Padre Vitor, no livro dos heróis e heroínas da pátria. O deputado argumenta que o homenageado superou o preconceito e a pobreza para se tornar um dos religiosos mais venerados do estado.
1: Dimas Fabiano exalta a atuação do Padre Vitor na educação e no acolhimento dos mais necessitados na cidade de Três Pontas. O parlamentar considera o Beato um símbolo nacional de fé, resistência e solidariedade.
10: Termina agora o jornal Câmara dos Deputados, produzido pela Rádio Câmara, com trabalhos técnicos de Wellington Teles e apresentação de Val Monteiro e Luciana Vieira. Uma boa noite para você.
1: A Voz do Brasil está de volta amanhã. Boa noite.
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9: 8 e 4.

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18: 8 e 20.
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8: 8h35.

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15: 8h48.

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0: daqui a pouco. 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